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Olá, muito boa noite. A partir de agora, deixe o amor entrar pela sintonia do rádio. Está começando mais um Love Night, com músicas inesquecíveis e momentos marcantes. Ajuste a sintonia e vamos juntos recordar grandes sucessos da música no Love Night.

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0: Nosso abraço a você que está ligado na gente. Continue conosco.

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3: Estamos de volta para aquecer a sua noite. É o Love Night, só com sucessos que emocionam.

0: Segure a emoção. O Love Night volta já já, com mais melodias inesquecíveis na sua noite. 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
4: Estamos de volta com Love Night, fazendo da sua noite um momento ainda mais apaixonante.

Daqui a pouco tem mais sucessos para você, mais canções que aquecem o coração. Aguarde aí, que é rapidinho. 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

0: O Love Night vai ao intervalo, mas volta já já com mais emoção e romantismo. 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

Mais uma noite cheia de amor chega ao fim. O Love Night agradece sua audiência e promete: amanhã estaremos juntos novamente, no mesmo horário, com muito mais romantismo no ar.

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1: Naftalina pura. A gente abre o sarcófago sempre, sempre, nesse mesmo horário com Top Classic. Tá começando comigo, Daniel Bitello. Muito prazer. 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

0: Just Be Two com Modern Talking, ainda Christine, Donna Summer, Nova e Paula Toller, Nada Por Mim, abrindo o Top Classic de hoje.
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0: A melhor sequência de músicas dos anos 60, 70, 80 e 90, rolando por aqui no Top Classic. Intervalo é pequenininho, já já a gente volta.
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0: A gente ama curtir um bom som junto com você, viu? E aqui, no Top Classic, sempre uma música boa pra recordar e viajar no passado, em tempos de lembranças inesquecíveis. Top Classic, vai pra um intervalo e já já retornamos.
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4: E estamos de volta com o Top Classic pra você.
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4: Comigo, Daniel Bitello. E o melhor do flashback no seu rádio.
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0: Esta música é maravilhosa, pois é escolhida a dedo. As mais lindas canções para você, que é um ouvinte de muito bom gosto, é Top Classic no seu dia a dia. Já voltamos.
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0: de bom pra você na sintonia. É o Top Classic de volta pra você.
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0: Uma música, uma lembrança, uma história, uma sensação. Um programa Top Classic, recordando e vivendo grandes emoções com você. Nosso programa, feito para quem gosta de uma música boa, de qualidade. Top Classic vai pro intervalo e já já retorna.
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1: 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Música popular brasileira mostrando toda a sua força no Top Classic. Osvaldo Montenegro, A Lista, ainda Mariah Carey, Roberts, Claudinho e Buchecha e Toquinho, Aquarela.
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Acabou-se o que era doce. Grandes sucessos do passado. Muita gente recordou, cantou junto. Eu particularmente amei o programa de hoje. E você, também gostou? Tenho certeza que sim. Top Classic, que volta amanhã no teu rádio com muito mais pra você.

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4: Olá, meus amigos e amigas. Sejam bem-vindos à cápsula do tempo musical, o Remember. Comigo, Valquíria Rios. Vamos resgatar as emoções perdidas através das canções que fizeram história. E aí, estão prontos para essa viagem sonora cheia de memórias? Então vamos juntos matar saudade.

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Chegamos ao fim do Remember de hoje e agradeço a cada um de vocês por tornarem esta jornada tão especial. Espero que tenham aproveitado tanto quanto eu. Nos encontramos novamente amanhã para mais emoções do passado. Até breve!

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0: 5:29.
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Oba, segunda-feira, 5 horas 33 minutos, até às 7 horas da manhã. O melhor da música sertaneja na 90.1. 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Essas empresas estão conosco até às 7 horas da manhã. Nos computadores, na mesa do som, trabalhando comigo, Alexandre Dias, a programação a cargo de Hélio de Pontes. Meu amigo, minha amiga, seja bem-vindo, seja bem-vinda até às 7 horas da manhã. Participe do nosso programa 3242-1258. É o WhatsApp da melhor. Eu disse 3242-1258. Abrindo o programa, Sérgio Reis, Mágoa de Boiadeiro. Hoje, 7 de setembro, feriadão nacional.

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5: A inadimplência do crédito rural para pessoas físicas chegou a 8,8% em julho, segundo o Banco Central, atingindo o maior nível da série iniciada em 2011. O resultado mostra que mais produtores estão enfrentando dificuldades para honrar os compromissos financeiros. O avanço da inadimplência pode reduzir a contratação de novos financiamentos e exigir maior cautela na definição do custeio. Também aumenta a importância do planejamento do fluxo de caixa e da renegociação de dívidas. O Brasil criou 58,5 mil vagas formais em julho, conforme dados do CAGED. Embora o resultado tenha ficado abaixo do registrado no mesmo mês do ano anterior, a agropecuária respondeu por 12,5 mil novos postos e ficou entre os setores que mais contrataram. As vagas abrangem atividades agrícolas, pecuárias, armazenamento, transporte e serviços de apoio. O desempenho mostra a capacidade do agronegócio de movimentar o mercado de trabalho em diferentes regiões do país.
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0: Faltando 9 minutos para 6, um abraço aos amigos aí da Lavoura, bairro da Tabarana, família Carnevale. Alô, Zé Carnevale, dona Clarice Carnevale, Luiz Carlos Carnevale, um abraço. Um abração também para Neia, na Tabarana, Neia, o Zé Américo, a Denise, o Miguelzinho, alô Miguelzinho, aí no bairro da Tabarana, está curtindo a 90.1, obrigado pela sintonia. Um abração para o Edson Pimentel, o Moisés, a Márcia e a Isildinha, família Pimentel, um forte abraço. Atílio Pardo, alô Atílio aí no Centenário, Terezinha Pardo, Júlio, um abraço. O jovem Wagner Bueno também está curtindo o nosso programa. Vamos que vamos, faltando 9 minutos para 6 da manhã. Pastor Zé Frigo está no pé do eito. Bom dia, Zé Frigo.
1: Bom dia, Jorge Luiz. Bom dia, Alexandre Dias. Aqui é o Zé Frigo. Ô, Jorge, hoje eu quero ver a música É Jesus, tá? Quero oferecer para a Vandinha aí do café, tá, Vandinha? Quero oferecer para todo o povo aqui do Bandeirante. Quero oferecer para Maria de Nobre, Fátima Garbim, a menina ali de Fernando Preste, Pé de Pato. Quero oferecer para toda a família Frigo e para vocês e a vossa família, tá, Jorge? E para todos os ouvintes que estão ligadinhos na cultura e para os aniversariantes do dia, tá, Jorge? Ô, Jorge, um bom dia a todos, tá? Que Deus abençoe a todos. Falou, Jorge?
0: Alô, Zé Frigo. É Jesus com Gilberto Gilmar. Um abraço. Vai também para o Ribeirão, da fábrica de tubos. Alô, Ribeirão. O Billy da prefeitura, o Edson Fontoni. Billy, a Fabiana, um abraço. O Dito e a Sueli da Nutrial também estão ligados na 90.1. Faltando agora 7 minutos para 6. Gilberto Gilmar, É Jesus.

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6: A safra de milho de verão em São Paulo foi estimada em 2,06 milhões de toneladas no ciclo 2025-2026, crescimento de 41%. O avanço combina aumento da área plantada e melhora da produtividade. A expansão fortalece a oferta do cereal e movimenta as cadeias de alimentação animal e produção de etanol. O etanol de cereais avança no Brasil e abre novas oportunidades para milho e sorgo no Mato Piba. O país já conta com 29 usinas em operação e 27 projetos em desenvolvimento. A indústria amplia as cadeias regionais e transforma unidades de etanol de milho em biorrefinarias de grãos. A cevada avança no norte do Paraná como alternativa para diversificar o cultivo de inverno. Um projeto piloto reúne 290 hectares em Arapongas e Rolândia para avaliar a adaptação da cultura e ampliar as oportunidades comerciais para os produtores.
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É, e hoje, 7 de setembro, é um feriado nacional. 7 de setembro é o dia para refletir sobre o passado, viver o presente e sonhar com o futuro ainda mais brilhante. Bom dia.

0: 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Essas empresas estão conosco até às 7 horas da manhã. Um abraço aos amigos aí da Lavoura, Bairro Areias, Walter, Fenerick e a Cleusa, estão ligados. Alô, Walter, alô, Cleusa. Família Fenerick no Bairro Areias, um abraço. João Fontanelli, Dona Lourdes, um abraço aí para o agricultor João Fontanelli. Miguel Romano, Ofélia Garbim, está curtindo o programa. O Zé Inácio, aí na Lavoura. Alô, José Francisco Inácio, nosso amigo Zé Inácio, hoje também está curtindo aí a programação. Temos áudio? O Cumim, hoje está em casa. Alô, Cumim, bom dia.
1: Bom dia, Jorge Luiz. Bom dia, Alexandre Dias. Quem está falando é o Cumim do Caltac. Eu queria ouvir com o Léo Canhoto e Robertinho, Soldado Sem Farda. Um beijo para todo mundo que está curtindo o vosso programa, para todos os aniversariantes e para todos os áudios do Caltac também. Obrigado, bom dia, bom feriado, bom começo de semana.
0: Alô, meu amigo, um abraço. Boa semana para você, 6:07. Aproveitando, um abração para o pessoal aí de Barrinha. A Érica Campos em Barrinha, o Carlos e a Dona Tereza estão curtindo o programa. Namorada do Sol Araraquara, o Sérgio Caetano, o Serjão. Alô, Sérgio Caetano e namorada. Um abraço, bom dia, obrigado pela companhia. Vamos que vamos. 6:07, bom dia.

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0: O Brasil e a Índia firmaram um acordo para ampliar o comércio bilateral para 20 bilhões de dólares até 2030. A parceria pode favorecer a venda de produtos brasileiros e ampliar a cooperação entre os dois países. O agronegócio está entre os setores com possibilidade de crescimento, especialmente nas cadeias de alimentos e produtos agroindustriais. Para o Brasil, a aproximação representa uma oportunidade de diversificar destinos e fortalecer a presença de produtos nacionais no exterior. O Ministério do Desenvolvimento afirmou que uma nova restrição da União Europeia ao comércio com o Brasil não deve avançar. O governo citou o diálogo com o bloco para evitar barreiras adicionais e preservar o fluxo de mercadorias. A manutenção do acesso europeu é importante para exportadores brasileiros de alimentos e produtos agropecuários. A expectativa é garantir previsibilidade às empresas, proteger contratos e manter a competitividade das cadeias nacionais. O entendimento também pode facilitar futuras negociações comerciais.
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0: 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Um abraço aos amigos aí do bairro Bom Sucesso, Maria de Lourdes Barboleno, Valdemir, pessoal aí do sítio Companhia da Terra. Alô, amigos aí do Bom Sucesso, um abraço, bom dia. Jardim Irina, Sidney Barbosa, Rosalina, estão curtindo. Família Leite, no Jardim Califórnia, o Donizete Leite, a Toninho, um abraço. A Cida Fajan, no Jardim Santana. Em Badibacite, a Inês Pavão, o esposo Tomás, estão curtindo. A Juliana Pereira e os pais Gustavo e Sandra. Um abraço aos amigos aí de Badibacite. Aproveitando, vai para a Rafaela da Silva também. Alô, Rafaela, aí de Badibacite, obrigado pela companhia. Temos áudio. O padeiro da Padaria Progresso, João Piccolo, que não é vereador. Alô, João Piccolo, bom dia.
1: Bom dia, Jorge. Bom dia, Alexandre. É aqui da Padaria Progresso, João Piccolo. Olha, se possível, a gente gostaria de ouvir hoje aí, Trio Parada Dura, A Vaquinha. Aí você manda para todo o pessoal aqui da Padaria Progresso. Estamos ligados todo dia, valeu? Um abraço, bom feriado a todos.
0: Alô, João Piccolo, um abraço, bom dia para você. Um abração para dona Vanilda Alves Raimundo, mandando a música pro filho Carlos, pro Luiz, os filhos, né? O Carlos, o Luiz, a Cleide, o Genro Xi, para ela, Sandy Júnior, quatro estações, dona Vanilda. Um abraço, viu? E o Cumim, lá do táxi, está trabalhando hoje, está ouvindo nosso programa, mandando um abraço pro Prato e pro Lagoa. Cumim, um abraço para você, bom feriado, 6h24.

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3: O abate de frangos em Goiás cresceu 7,1% no primeiro trimestre. O estado processou 135,6 milhões de aves e exportou 181,9 mil toneladas de carne de frango entre janeiro e julho. China, Japão e Emirados Árabes estão entre os principais destinos da produção. Acordos do Mercosul podem abrir novos mercados para produtos agroindustriais do Ceará. Os tratados com Singapura e países da EFTA favorecem alimentos e frutas, além de fortalecer o Porto do Pecém como plataforma de exportação para o Nordeste. A produção de amendoim do Brasil será apresentada em uma plataforma internacional de videogames. O mapa de cultivo da cultura e as etapas de produção poderão ser conhecidas no jogo Farming Simulator, aproximando o público das atividades agrícolas e das máquinas utilizadas no campo.
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0: É agora 6 horas 39 minutos, 6h39. Lembrando você que hoje o Sacolão do Lavia vai atender até ao meio-dia, viu? Recado do nosso amigo Andrezão. 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Temos áudio? É o Andrezão, lá do Lavia, já é o primeiro. Alô, André, bom dia, André.
1: Bom dia, Jorge. Bom dia, Alexandre. Segunda-feira de feriado, meu querido. Vou mandar um abraço aqui pra todo mundo do Varejão, pra galera ali do Robertinho Carnes. Vou mandar um abraço pra minha esposa Tamires, pro meu tio Lolo, pro Donizete Pica-Pau, lá do Campestre, pra todo mundo lá do Campestre. É isso aí, Jorge. O pé de pato. Vai pro pé de pato, vai passar daqui, pé de pato. Ô, meus amigos, tamo junto, Luciano, Capelani. Vamos pra cima. Boa semana a todos, uma abençoada semana.
0: Alô, Andrezão. Andrezão é genro do Lazinha. Fala, André. Hoje está aberto até o meio-dia, viu? Sacolão do Lavia atendendo a dona de casa, o chefe de família, até o meio-dia. Portanto, na Rui Barbosa, na Nhonhô e no Mercadão Municipal também. 6h40. André, um abraço para você, para Tamires, a esposa, Lavia, Luciano Capelano, João, né, a todos os amigos aí. Agora tem o Edmundo da Vila Municipal, Edmundo Gonçalves Nunes. Bom dia, Edmundo.
2: Jorge Luiz, põe a música... Uma campanha, mandou pro Modão, eles foram Maria Jesus Nobre, pra Fátima Gabim, pra Liana Mara, pra Cecília Santiago de Fernando Prece, pra Fátima Gabim, pra Fátima Corintiana, pra tudo do Lavia, pessoal do Pavaria Central, Edmundo Gonçalves Nunes da Vila Municipal.
0: Alô, Edmundo, um abraço, meu amigo. Bom feriado pra você. Pessoal do Lavia agradecendo, viu, Edmundo? Um abração. Agora tem o Maico do aplicativo. Alô, Maico, bom dia.
3: Fala, João, bom dia, beleza? Maico aí, motorista de aplicativo, rodando logo cedo aí, ouvindo a nova. Toca uma braba aí pra nós hoje, um modão. Se der, desde já agradeço. Ofereço pra todos do grupo aí, pra todos os motores de aplicativo. Fechou? Um abraço, valeu.
0: Alô, garotão, um abraço, bom feriado pra você, Maicão do aplicativo, obrigado. Agora o Rogerinho do rádio, bom dia, Rogerinho.
4: Oi, Jorge Luiz Alexandre Dias, manda uma música pra Vani, menino da porteira, setor, pro Rafael, pra Isa, pra Silvia e pra Rose, tá? E pro Daniel Canari, tá? E pro Dilma, tá bom? Tá na cultura, tá bom demais, pro Luciano, da Dourado, pro André Campestre, tá? Tenha um bom dia aí.
0: Um abraço, Rogerinho. Um abração pro nosso amigo Toninho Aragão, a esposa Sueli, tão curtindo. O Dilcinho do Cavaquinho, do Ofertão das Fábricas, a esposa. Em Catanduva, Aline Rodrigues Fernandes, também lá em Catanduva, tá curtindo. Aqui em Monte Alto, Dr. Sévelin Piveta, Silvana e Dona Rosita. Um abraço a eles também, um bom feriadão. 6h42.

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2: O uso de fêmeas super precoces pode aumentar a produção de bezerros e poupar até 5 mil hectares de pastagens. O sistema antecipa as prenhes de novilhas, eleva o aproveitamento do rebanho e permite ampliar a pecuária de cria sem abrir novas áreas. A estratégia combina eficiência reprodutiva, melhor uso do espaço e aumento da produtividade. Com mais bezerros produzidos na mesma estrutura, o pecuarista pode melhorar o desempenho do sistema de criação. A inteligência artificial começa a ser usada para reduzir paradas e melhorar a gestão do agronegócio. A tecnologia apoia o planejamento, a logística, a manutenção de máquinas e o uso da água. Os resultados dependem da qualidade dos dados e da conectividade disponível no campo. Com informações organizadas, o produtor pode identificar falhas, antecipar necessidades e diminuir desperdícios nas operações. A ferramenta também pode ajudar no acompanhamento das atividades e na tomada de decisões. O avanço da tecnologia amplia as possibilidades de modernização das propriedades rurais.
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2: Seis horas e 53 minutos, direto da Morada do Sol, Araraquara, o repórter rodoviário João Batista com os destaques das estradas para a Hora da Notícia.
3: Diretamente de Araraquara, vamos às manchetes das principais ocorrências registradas nas rodovias da nossa região. Na rodovia Laurentino Mascari, em Taquaritinga, região de Ribeirão Preto, uma colisão transversal entre uma motocicleta e uma caminhoneta matou um motoqueiro de 60 anos. E na rodovia Washington Luiz, em Fernando Prestes, região de Ribeirão Preto, choque de automóvel contra a defensa metálica de proteção da rodovia, seguido de capotamento, matou o motorista do automóvel. Os detalhes eu conto para você daqui a pouco no seu rádio.
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4: É, e hoje, dia 7 de setembro, comemora a primeira transmissão de rádio no Brasil, feita por Roquete Pinto. Foi no ano de 1922, a primeira transmissão de rádio no Brasil. Hoje também comemora a inauguração do Museu do Ipiranga em São Paulo, foi no dia 7 de setembro do ano de 1895. E hoje, 7 de setembro, comemora a independência do Brasil, 7 de setembro do ano de 1822.
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Hoje o Varejão do Lavia atendendo até ao meio-dia, viu? A última de hoje, roupa de lua de mel, com Zezé de Camargo e Luciano. Bom dia.

5h52, vamos embora, chegando aí o horário eleitoral gratuito e às 7h30 da manhã, a hora da notícia, primeira edição, a apresentação de João Moreira Filho e Daniel Paulo. Bom dia a todos, obrigado, até amanhã.

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0: Bom dia, em Monte Alto, são 7 horas 31 minutos.
1: Hoje é segunda-feira, 7 de setembro de 2026, feriado nacional, dia da independência do Brasil.
0: Pela Rádio Cultura FM 100,9, pela internet, aplicativo, YouTube, Facebook e também pela Nova Cultura FM 90.1, a Hora da Notícia, primeira edição.
1: A apresentação de João Moreira Filho
0: e Daniel Palma.
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0: Segunda-feira, inverno, né? Só lembrando que nós estamos aí no final dele, agora para o mês de setembro. O inverno vai embora, mas está deixando aí a sua lembrança. Muita instabilidade, muitas nuvens do céu, choveu aí no final de semana, em algumas regiões, inclusive no noroeste, muitas árvores que caíram, vendaval. Aqui, né, na nossa cidade, na nossa micro-região, ainda bem que nós não temos aí registros. Por outro lado, o tempo está fresco, gelado e vai continuar no decorrer da semana também através dessa frente fria que está instalada, né, e está na nossa cidade, na nossa região aqui no sudeste. Só lembrando também que os termômetros ficam mais ou menos assim. A mínima, 12 graus, olha só, a máxima pode chegar aos 22 graus. Agora, nos termômetros Cultura, 14 graus. E neste momento aqui em Monte Alto, para você que nos acompanha pelas redes sociais, vê ao vivo da nossa câmera a imagem do céu aí e do centro da cidade, tempo fechado nesse momento.
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0: Destaques desta edição:
1: aplicativo do TSE registra uma denúncia de irregularidade eleitoral a cada 2 minutos.
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1: Pé de meia licenciaturas eleva em 106% matrículas de futuro professores, diz ministro.
0: SUS libera 3 medicamentos de alto custo contra o câncer de pulmão a partir de outubro.
1: De R$10 por dia, 164 milhões por ano, o preço da judicialização no Brasil.
0: Fã de coxinha e guaraná, brasileira pode se tornar aí a pessoa mais velha do mundo com 121 anos.
1: Homem morre eletrocutado ao tentar furtar fios em São Paulo.
0: E hábito de comer açúcar pode aumentar risco de demência em 43%, revela um estudo.
1: Na Série A, São Paulo e Santos venceram. O Palmeiras empatou e o Corinthians perdeu.
0: E continua hoje a Série A do Brasileirão. Nós teremos uma partida, Vitória e Grêmio.
1: Na Fórmula 1, Antonelli vence Simões. O brasileiro Bortoleto chegou na 11ª colocação.
0: E amanhã, pela Série B do Brasileirão, começa a 27ª rodada com 2 partidas.
1: Esses são os destaques.
0: E o noticiário vem aí.

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2: Informações para você do Plantão Policial. Nós tivemos o registro de um homem, né, que estava com mandado de prisão em aberto e que foi localizado e preso, né, pela Guarda Civil Municipal neste domingo, né, por volta das 9h30, lá no distrito de Aparecida. A prisão que aconteceu durante o patrulhamento de rotina. Os agentes aí reconheceram o indivíduo e, após a abordagem, realizaram aí uma consulta ao sistema InfoSeg, né, que confirmou a existência da ordem judicial. Diante da confirmação, o homem recebeu voz de prisão, foi encaminhado ao plantão policial, onde está à disposição da justiça, né? A Guarda Civil Municipal, a Polícia Militar, conhece as carinhas, né? Conhece as figurinhas carimbadas que são aí, muitas vezes, e estão zanzando pela cidade. Nesse caso, essa pessoa estava lá no distrito de Aparecida. Falando em Aparecida, né, nós tivemos aí, e está acontecendo também, a questão do apoio da Guarda Civil Municipal aos romeiros, à festa que está acontecendo lá no distrito, não só em Aparecida, mas também aqui no município de Monte Alto, também as fiscalizações, os patrulhamentos, realmente movimentado aí nessa questão a Guarda Civil Municipal aí neste final de semana. Nós tivemos o registro de um acidente de trânsito que aconteceu na Marechal Deodoro, próximo de uma lanchonete, próximo lá da avenida, envolvendo aí um Jeep Renegade e também uma Saveiro. Inclusive o SAMU precisou ir até o local, esteve presente. Houve aí a perca de controle dos veículos, praticamente aí um que acabou colidindo com outro, e toda uma movimentação no final de semana naquela região, segundo as informações que nós aí estamos recebendo. E daqui a pouquinho, né, o sargento João Batista vai estar falando também sobre um fato que aconteceu, um homem que morreu, né, na manhã deste domingo em um acidente no quilômetro 348 na rodovia Washington Luiz, em Fernando Prestes. Nós temos também a informação, mas o sargento João Batista vai estar trazendo para você mais notícias sobre esse fato que aconteceu no final de semana. São estas as informações para você do Plantão Policial. Não entre em litígio com a polícia, para não virar notícia.
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4: São 7h39. Neste momento está sendo celebrada uma missa na capela da Santa Casa aqui de Monte Alto. E às 19h30 tem terço dos homens no Santuário de Fátima. Não haverá terço das mulheres na capela do Divino Pai Eterno. Amanhã, dia 8, a 1h da madrugada, depois das 9h, tem celebração de missa no Santuário da Virgem Montesino com o padre Edson Guiaro. Todos estão convidados.
2: A ferramenta Pardal da Justiça Eleitoral recebe, em média, uma denúncia de suposta irregularidade na propaganda eleitoral a cada 2 minutos. Foram registradas aproximadamente 12 mil denúncias. O número exato é 12.432 denúncias desde o início da campanha para as eleições agora do mês de outubro. O volume representa uma média de cerca de 622 casos por dia, aproximadamente 26 denúncias por hora, desde que o sistema começou a ser notificado aí sobre a campanha eleitoral. Para efeito de comparação, no início do dia 31 de agosto, o sistema tinha recebido cerca de 8.800 denúncias, ou seja, em 4 dias, a ferramenta registrou 3.632 novas denúncias, o que representa aí uma alta de 41% no número das reclamações.
4: Planalto e Supremo articulam uma estratégia para preservar Alexandre de Moraes até depois da eleição. Que vergonha! Mendonça libera o caso envolvendo Moraes para julgamento no plenário do Supremo Tribunal Federal.
2: E o Brasil bateu novo recorde aí de empresas em recuperação judicial. 6.341 empresas ou casos, né, que foram registrados mostram os dados dessa pesquisa. O cenário de endividamento também alcançou grandes companhias, como, por exemplo, a Casas Bahia, Habib's, varejista Marabras, que em agosto recorreram à justiça para renegociar dívidas que superam aí a cifra de 10 milhões de reais. O cenário de tensão que tem aí e vem sendo construído há anos foi favorecido principalmente pelo crescimento da inadimplência entre os empresários e os juros elevados.
4: Série A, nós tivemos várias partidas que a rodada começou no sábado, com Bragantino 2, Bahia 3. São Paulo 2, Atlético Mineiro 0. Fluminense 1, Vasco 0. Ontem, Cuiabá 1, Mirassol 2. Cruzeiro 3, Atlético do Paraná 1. Remo 0, Flamengo 1. Internacional 2, Santos 3. Botafogo 0, Palmeiras 0. Corinthians 1, Chapecoense 2. Completando a rodada hoje, tem Vitória e Grêmio. Houve mudança lá em cima. O novo líder é o Flamengo.
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4: Farmácias e drogarias que estarão de plantão até a próxima sexta-feira, dia 11. 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
2: São 7 horas mais 46 minutos. 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
3: São 7:50 e chuva derruba 28 árvores na capital e deixa cerca de 31 mil imóveis sem energia. O incêndio atinge galpão da CESGESP e mobiliza 16 viaturas do Corpo de Bombeiro e mais ou menos um prejuízo de 40 milhões de reais.
1: Um estudo conduzido por pesquisadores chineses concluiu que o consumo elevado de açúcar ao longo da vida poderá contribuir de forma significativa para o aparecimento de demência. Os casos verificaram e estão sendo pesquisados em adultos de meia idade, na casa aí dos 50 anos. Um estudo que sugere que o consumo excessivo de açúcar que pode aumentar esse risco. A pesquisa em questão destaca através dos pesquisadores que acompanharam mais de 158 mil adultos durante quase uma década e descobriram que o consumo elevado do açúcar estava associado à probabilidade aí significativa maior de desenvolver demência.
3: Incêndio destrói mais de 25 moradias em comunidade na zona norte da capital. Vendaval em Minas Gerais derruba estruturas durante festivais sertanejos e deixam várias pessoas feridas.
1: Uma mudança importante na assistência oncológica brasileira deve ampliar o acesso a tratamentos modernos para pessoas com câncer de pulmão. A partir de outubro deste ano, o Sistema Único de Saúde vai começar a disponibilizar gradativamente 3 medicamentos de alta tecnologia, a previsão que foi anunciada pelo Ministério da Saúde. Segundo a pasta, cerca de 1.900 pacientes deverão aí ser beneficiados inicialmente. Os tratamentos serão financiados integralmente pelo governo federal dentro de uma nova assistência farmacêutica oncológica.
3: A FEComércio avalia que o fim da escala 6x1 pode gerar impacto relevante no comércio. O secretário de Energia dos Estados Unidos afirma que preços da gasolina provavelmente cairão.
1: E o número de estudantes em cursos de licenciatura nas universidades federais aumentou 106% desde 2024, segundo o ministro da Educação. O ministro disse também que o crescimento é resultado de outros, por exemplo, do Pé de Meia Licenciatura, programa criado para atrair estudantes com bom desempenho para a formação de professores e estimular aí a permanência deles nos cursos. O programa, que oferece uma bolsa de R$ 1.050 durante a graduação, com parte aí do valor destinado a uma poupança. Segundo o ministro, antes do programa, havia cerca de 5 mil estudantes de licenciatura aí com esse perfil no país. No ano passado, o número chegou a quase 9 mil. Um aumento que realmente é muito importante, de 5 para 9 mil estudantes.
3: E hoje nós teremos uma partida pelo Campeonato Brasileiro de Futebol Feminino. Logo mais às 17h tem Corinthians e Cruzeiro.
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3: Vamos falar da Mega Sena, o sorteio que aconteceu neste final de semana e os números, né, que foram sorteados. Vamos lá, pelo concurso 3058, ou melhor, 3054. Número 8, o número 17, o número 24, o número 43, o número 47 e o número 58. Né? Ninguém conseguiu acertar esses números e o sorteio que aconteceu. E agora a expectativa é grande para o próximo concurso. Vamos fazer as respectivas apostas e boa sorte!

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5: São 8 horas em Monte Alto. Hoje é feriado. A gente comemora a independência do Brasil. Comércio fechado, bancos fechados e os setores municipais todos fechados também. Apenas os setores essenciais que funcionam 24 horas. Pronto-socorro não fecha. SAMU, 24 horas. Guarda Municipal, Guarda Patrimonial, Brigada de Incêndio. Lá também o plantão do nosso cemitério, 24 horas. Amanhã, dia 8, é dia da Virgem Montesina. Amanhã, o comércio e logística estará funcionando normalmente. Os bancos também estarão funcionando normalmente amanhã. Somente os setores municipais é que estarão fechados, porque é ponto facultativo para os setores municipais em respeito ao dia da Virgem Montesina. A coleta do lixo doméstico hoje e amanhã será normal. Informações da secretaria. Hoje e amanhã a coleta do lixo doméstico será normal. Preste atenção. Apenas suspensão temporária da recolha de podas e galhos. Em razão do feriado do dia 7 e do ponto facultativo no dia 8, o serviço de recolha de podas de galho ficará temporariamente suspenso. A recolha será retomada somente na quinta-feira, dia 10. Então, agora, novo cronograma do recolhimento de galhos, podas de galhos. Hoje, segunda-feira, feriado não tem. Terça-feira, ponto facultativo não tem. Quarta-feira é palestra de capacitação, também não tem. A próxima recolha de galhos acontece na quinta-feira, dia 10. Houve mudança, hein? Na quinta-feira, dia 10, a recolha de galhos de podas de árvores das calçadas. Na área central, Colinas do Campestre, Vale Verde, Avenida Ayrton Senna, Avenida Central e na Rua Hermes Peloso. Lá tem muitos galhos também na Rua Hermes Peloso. Na sexta-feira, dia 11, a coleta de galhos no Parque Cosmo, Jardim São Francisco e Jardim Folador. Aí começa na outra semana, dia 14 de setembro. No dia 14 de setembro, é uma segunda-feira, no Jardim Tangará, Jardim Esperança, Jardim Bom Retiro, Jardim Santa Rita e a área central. No dia 15 de setembro, terça-feira, a recolha de galhos no Jardim Santana, Parque dos Buritis e Jardim Bandeirantes e área central. Na quarta-feira, dia 16, quarta-feira do 16, terá Jardim Laranjeiras e Jardim Canaã. Agora, no dia 17, quinta-feira, palestra de capacitação. Depois, na sexta-feira, dia 18 de setembro, Jardim Jaqueline, Jardim São Luís, Jardim Santa Júlia, Parque das Flores 1, Parque das Flores 2 e a área central. É o novo cronograma do recolhimento de galhos da nossa cidade. As famílias cadastradas no programa Viva Leite vão retirar leite agora somente na quinta-feira, dia 10. Quinta-feira, dia 10, é que vai tirar 3, vamos buscar 3 litros de leite. 3 litros de leite. Sobre o fumacê. O fumacê agora retorna. O fumacê retorna na quarta-feira, dia 9. O fumacê será aplicado a partir das 18 horas no Jardim Vale dos Sonhos, Jardim Imperial e no Residencial Monte Belo. Na quarta-feira, dia 9. Aí na quinta-feira, dia 10, aplicação do fumacê no Parque das Flores, Jardim Santa Júlia, Jardim Jaqueline, Jardim São Luís 1 e Jardim São Luís 2. E na sexta-feira, dia 11, aplicação do fumacê será no Jardim Canaã e Jardim Jaqueline. Dentro da nossa programação, nós vamos divulgando aí para vocês, então, a aplicação do fumacê. Pode ficar aguardando aí. Queremos avisar vocês também que o recolhimento do lixo doméstico, hoje e amanhã, será normal. A Prefeitura está dando total apoio para os romeiros que vão com destino ao Santuário da Virgem Montezina. O distrito está em festa, então teve aí o apoio já nos dias 5, dia 6, e hoje é o último dia que nós teremos pontos de apoio e distribuição de água, suco, frutas e lanches também. Graças a Deus, até o momento, tudo bem. Excelente comportamento dos romeiros também. Guarda Municipal, Polícia Militar, Guarda Rodoviária, SAMU, né? A ambulância, tudo para dar aí apoio aos romeiros que vão até o destino. Hoje, dia 7, o apoio nos pontos começa a partir das 18 horas e vai até às 22 horas. Então, hoje, das 18 até às 22 horas. Amanhã, dia da Virgem Montezina, não tem mais este apoio, a não ser grupos aí, claro, de voluntários. Sobre o transporte, a empresa Petito vai estar colocando ônibus para trazer os romeiros de volta à cidade. Então, colocou no dia 5, dia 6 e hoje também, dia 7, a partir das 21 horas até às 23 horas. Os ônibus ficam próximo do portal, lá no distrito de Aparecida. O romeiro pega o ônibus, vem, é uma taxa de R$ 10 e você volta para a cidade. Portanto, esse é também o serviço aí para facilitar os romeiros que estão indo pagar a sua promessa, buscando mais fé também lá no distrito de Aparecida. Até o momento, graças a Deus, a boa disciplina, né? O tempo também ajudou bastante, refrescou um pouco mais e nenhum atendimento médico aí, a não ser muitas vezes por causa de dor nas pernas. Inclusive o santuário deixa aquele pavilhão de festa ao lado do santuário aberto também, para o conforto dos romeiros chegarem lá e dar aquela relaxada também. Hoje, durante o dia, nós sabemos que muitos vão se dirigir até no distrito e pode aproveitar aí que tem vários pontos de apoio para todos os romeiros.
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3: São 8 horas mais 11 minutos. 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
4: Bom dia. Vejam só, o ministro Fachin, que foi cúmplice de tudo isso que aconteceu no Supremo, da manutenção do inquérito do fim do mundo, só para lembrar, é um inquérito que foi inventado por Toffoli com base no regimento interno do Supremo, como se fosse alguém roubou uma caneta do ministro no gabinete dele. Vamos investigar quem roubou. Como se fosse isso. Como se fosse algo administrativo interno para apurar um pequeno crime dentro do prédio do Supremo. Isso serviu para o mundo inteiro, para pegar gente no mundo inteiro o tempo todo. Um inquérito dura 30 dias. Esse está durando mais de 7 anos. A Constituição, nos artigos 127 e 129, manda que a iniciativa de qualquer inquérito seja do Ministério Público e não do Supremo. Mas foi Toffoli que inventou, usando um artiguinho do regimento interno que foi derrogado pela Constituição de 88. Então, totalmente inconstitucional. Por isso que foi apelidado de inquérito do fim do mundo pelo ministro aposentado Marco Aurélio Mello, quando ainda estava lá. Foi voto vencido. E o resto do Supremo aprovou. E mais, os relatores são escolhidos por sorteio. Moraes não foi escolhido por sorteio, foi nominado pelo Toffoli. E o Supremo, a maioria do Supremo, convive com isso, vergonha. Isso é ilegal, não é devido processo legal. E aí o seu Alexandre de Moraes, que acha que o ataque é a melhor defesa, quando o ministro André Mendonça, como relator do inquérito, né, aplicou a Constituição, artigo 37, que manda ter publicidade em tudo no serviço público, ele abriu. Porque sigilo em processo é para questões de família, para não expor problemas internos de família. Isso aí não é de família, não. É algo que envolve a nação brasileira, a moralidade de pessoas públicas, que têm o dever de guardar moralidade, como diz o mesmo artigo 37. Essa é a questão. E o Supremo conviveu com isso. Fingiu que não tem problema. E aí o ministro Moraes, só pode ser no desespero, pegou o inquérito do fim do mundo e enquadrou nele o ministro André Mendonça, que tinha mostrado os diálogos dele, as relações dele com o Forcar, como se isso fosse

0: convicção amazônica. E o Supremo ficou quieto. De Campos Gerais, sul de Minas, Alexandre Garcia.
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0: Muito bom dia, amigos da cultura. Bom dia, Monte Alto. Bom dia, região.
1: Bom dia, JB.
0: Araraquara, segunda-feira, 7 de setembro de 2026. Dia da Independência do Brasil.
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0: Na última sexta-feira, por volta das 19 horas e 50 minutos, o senhor Luiz Carlos Roberto Lopes, de 60 anos, pilotava uma motocicleta Honda CG na cor amarela. A motoca transitava pela SP-333, rodovia Laurentino Mascari. Pista simples, reta, tempo bom. Seguia pela pista oeste, sentido Taquaritinga a Itápolis. Quando chegou no quilômetro 161, no distrito de Guariroba, município ainda de Taquaritinga, região de Ribeirão Preto, colidiu transversalmente numa caminhoneta Amarok na cor preta de Novo Horizonte, que o motorista imprudente realizava a retorno, uma conversão na pista em local proibido.
3: Não, barbaridade!
0: O motorista da caminhoneta nada sofreu. Porém, com a violência da pancada, a motoca tombou naquele chão preto. O motoqueiro caiu, sofreu ferimentos graves, não resistiu e deixou sua vida no local da imprudência de um motorista brasileiro. O Rabecão transportou o corpo ao Instituto Médico Legal, aqui em Araraquara. Por volta das 9 horas e 20 minutos de ontem, um motorista que não teve o nome divulgado, não sei porquê, conduzia um Fiat Uno na cor branca. O veículo transitava pela SP-310, rodovia Washington Luiz, pista dupla, reta, tempo bom. Ele seguia pela pista norte, sentido capital interior. Quando chegou no quilômetro 347, mais 600 metros, em Fernando Prestes, região de Ribeirão Preto, perdeu o controle da direção, foi para lá, veio para cá, rodopiou, atingiu a ponta da lâmina de defesa metálica de proteção da rodovia. Do lado do motorista, a pancada foi em cima dele, capotou e parou além do acostamento em posição de rodagem. Porém, não rodou mais. O motorista sofreu ferimentos graves, não resistiu e deixou sua vida no local do acidente. O Rabecão transportou o corpo ao Instituto Médico Legal, aqui em Araraquara. 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
1: JB, qual é a frase de para-choque para esta segunda-feira?
3: Segura de hoje!
0: Zezé, pra quem se acha martelo, todo mundo é prego.
4: Se entregue, moço. Você está preso?
5: Iansan, cadê Ogum?
0: Saravá pra baixo um seis, enfim.
1: JB, só por Deus, hein?
0: Obrigado pela audiência, bom feriadão. Boa semana pra você.
6: Tchau, JB.
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0: Amigo motorista, tenha uma excelente viagem pelas veias e carpetes viários deste imenso Brasil.
8: Brasil!
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7: São 8:30, programa da Câmara Municipal. Nós estamos recebendo o vereador Dr. Fábio Rovati para conversar com os nossos ouvintes, com a nossa população, falar sobre os trabalhos do vereador. Dr. Fábio, bom dia.
8: Bom dia, João Moreira. Bom dia a todos os funcionários aqui da Rádio Cultura. Bom dia, Monte Alto, aos nossos moradores nos bairros rurais. Aqueles que estão hoje trabalhando, né, tanto no comércio, a gente sabe aí que alguns supermercados, padarias aí hoje abriram, né, indústria também, a dona de casa, né, a todas as pessoas que estão nos acompanhando, um bom dia e um abençoado início de semana, né, João, que nós possamos ter uma semana abençoada. Iniciamos com o feriado, né, que é a melhor coisa do que iniciar a semana com feriado, né? Eu até acho que os feriados deveriam ser no começo ou no fim da semana, né? Feriado no meio da semana quebra tanto o comércio, quebra a indústria também, né? Muitas vezes as indústrias têm que trocar os dias, mas os feriados corretos mesmo, na minha opinião, acho que deveria ser no início da semana, né?
7: Certo.
8: E começamos ainda com chuva, né?
7: Com chuva, o tempo um pouco mais frio.
8: Sim.
7: Amanhã é facultativo, mas também pelos setores municipais.
8: Sim, sim.
7: Servidor hoje é público. Dia da independência do Brasil.
8: Hoje é dia da independência, né? A gente está completando aí mais um ano da nossa independência. É importante dizer que foi nessa data, né, que o nosso país, na época monarquia, né, oficialmente decretou aí independência em relação a Portugal, né? Foi declarado oficialmente em setembro de 1822 que Brasil estaria independente, seria um país independente de Portugal. Não seríamos mais colônias, né? Embora existe estudos, né, de que, embora hoje nós entendemos a colônia como algo que era algo inferior, né? Mas naquela época, né, existem estudos que a colônia, na verdade, Brasil, o território brasileiro era uma extensão de Portugal, né? Tanto que Dom Pedro quis ficar aqui no Brasil, né? Ele foi obrigado a retornar para Portugal, mas eles falam, né, a história conta que a nossa independência começou a partir de janeiro de 1822, que foi no mesmo ano da independência, que quando Dom Pedro I falou eu fico, né? Que ficou conhecido como o dia do fico, né? A partir dessa data é que iniciou aí a nossa independência, né? E houve uma pressão aí por parte da nobreza, né? Dos pessoal que queria que ele ficasse, né? Ele acabou ficando e depois aí, a partir da independência, nós nos tornamos uma nação independente de Portugal, né? Não foi de forma automática, demorou alguns anos ainda para que isso oficialmente conseguíssemos, né? E hoje aí nós somos uma nação independente, embora a gente vê todos os dias nos jornais, né, cada vez mais por conta da economia, todos os países eles se interligam, né? Um depende do outro, e essa, toda essa, essa problemática da economia faz com que nós dependêssemos, a gente fique dependente cada vez mais das nações maiores, né? Justamente para que o nosso país possa se desenvolver. Né? Outras épocas, né, João? Não tem como a gente caminhar sozinhos, né? Nosso país, bem ou mal, nós temos que caminhar junto, seja com os Estados Unidos, seja com a China, né? E seja com a Europa também, que os nossos produtos brasileiros também vão para lá.
7: Doutor Fábio, nós tivemos aí Augusto Lilás.
8: Isso, João.
7: A OAB, a Secretaria da Assistência Social, fizeram aí palestra. Você esteve participando?
8: Eu estive participando, né, a convite da Secretária da Assistência Social, né? Foi um evento muito bonito, embora era um evento voltado para o público feminino, né? Fui convidado também como vereador, né? Membro do Poder Legislativo, também representante também da nossa OAB. Foi um evento em parceria da Secretaria da Assistência Social e também da OAB de Monte Alto. Quero parabenizar a Ana Carolina Gutierrez, que é a Secretária da Assistência Social, e também a presidente da nossa OAB Monte Alto, a Karen Pinhatti, que vem realizando um importante trabalho, né? Foi um evento muito bonito, emocionante, né? Ainda no final teve uma música, né? As próprias pessoas que participam do CRES, né? Elas cantaram uma música muito bonita. Foi muito emocionante mesmo, né? O que nós vimos conversando, né, com elas é o seguinte, né, João? Para que serve esse tipo de palestra, né? Para que serve esse tipo de formação, né? Primeiro, para identificar quando a mulher ela está sofrendo violência, né? Então, muitas vezes, a mulher ela é submetida a determinadas situações que ela mesma não percebe que está sob violência, né? E a gente fala que é violência física e violência psicológica. Mas também, o que nós conversamos também com as pessoas que estavam lá, é a importância de que nós também possamos ser canais para as outras pessoas. Então, essas formações, nós tivemos uma palestra com a doutora Juliana Leite, que é uma advogada respeitada, advogada criminalista, e também a doutora Valquíria, também advogada criminalista, que tem esse tipo de situação todos os dias no exercício da advocacia, né? Então, através desses apontamentos, daquilo que elas experimentam, né, no dia a dia da advocacia, e muitas vezes a gente vê que nós podemos ser pontes, né? A gente pode ser canal para as outras pessoas. Então, vizinhos, primos, parentes, né, que às vezes está sofrendo esse tipo de violência. Então, a partir do conhecimento que a gente leva nesse tipo de formação, a gente pode, às vezes, identificar alguma pessoa que está sofrendo essa violência e ajudar de alguma forma, né? Então, as pessoas que estavam lá gostaram muito, né? Essa questão da conscientização, eu acho que cada vez mais a nossa sociedade tem evoluído para que nós possamos respeitar a mulher, né? A mulher tem um lugar muito importante em nossa sociedade. É o mesmo lugar onde o homem está. Então, eu acho que o homem e a mulher têm que caminhar juntos. Não um sobre o outro. Não, os dois têm que caminhar juntos. São direitos iguais. E a nossa sociedade, felizmente, né? Graças a Deus, a nossa sociedade já tem evoluído nesse sentido. As mulheres têm adquirido direitos, né? Cada vez mais a gente sabe aí que é uma evolução, às vezes demora um pouquinho, mas aos poucos a nossa sociedade tem evoluído, e a questão da violência é uma delas, né? A mulher ela não pode se submeter a violência alguma, e se ela estiver sofrendo algum tipo de violência, né, busque os nossos órgãos, as nossas entidades, né, principalmente voltada à Secretaria da Assistência Social, que tem toda uma rede de apoio, uma rede de psicólogos, de assistentes sociais, terapeutas ocupacionais, que podem ajudar a auxiliar essas pessoas para que elas possam sair desse ambiente de violência. Então, até foi apresentado lá, né, aos funcionários, né, as pessoas que fazem parte do nosso município, né, toda essa rede de apoio, mas eu tenho para mim que essas pessoas que participaram, né, o público que foi lá participar, também fazem parte dessa rede de apoio, né? Então, elas hoje, com esse conhecimento, com aquilo que elas aprenderam, né, elas podem tanto ajudar elas mesmas, né, se alguém estiver sofrendo algum tipo de violência, mas também outras pessoas que estão no entorno delas e elas identificam que isso aconteça. Então, é muito importante que as pessoas que estejam sofrendo algum tipo de violência, né, seja física ou psicológica, elas busquem esse apoio. E o nosso município, ele tem feito esse importante trabalho para buscar essa ajuda para essas pessoas que estão sofrendo esse tipo de violência, João.
7: Estou vendo aqui sobre um projeto de lei de número 66. O que fala esse projeto, doutor Fábio?
8: João, esse projeto de lei, ele foi elaborado, né, pelo vereador Tiago Cetrone, e também nós demos alguns pitacos, né, algumas sugestões, né, e foi subscrito, né, por alguns outros vereadores da nossa Câmara Municipal. Esse projeto de lei, ele tem como a principal finalidade, né, tratar sobre a transparência na destinação e aplicação de recursos financeiros extraordinários recebidos pelo nosso município, né? E o que são esses recursos extraordinários, né? São os valores que entram no caixa da prefeitura, né, fora do fluxo normal do orçamento, né? Aquele valor, por exemplo, recebido por convênios, transferências, operações de crédito com bancos e instituições financeiras, né? Vou dar um exemplo prático, que é aquele projeto de lei que nós votamos para que, autorizando que o município fizesse um financiamento de até 22 milhões para que fosse usado a fim de custear as obras em nossa cidade, né? Então, muitas pessoas vêm questionando, né, esses 22 milhões. Eu acho que, primeiro, né, com todo respeito às pessoas que pensam o contrário, quem votou a favor entendeu que era necessário, era indispensável que esse valor teria que ser feito pelo município, né, esse financiamento, para custear principalmente as obras que precisam ser feitas, né, recap nas nossas ruas, né, que a gente sabe que as nossas ruas têm um grande problema. Conversando com os secretário do meio ambiente anterior, depois diretor, o Fábio Nascibem, né? Quando ele ainda estava na prefeitura, ele falava: olha, o município de Monte Alto tem dois problemas, o problema que vem de cima e o problema que vem de baixo, né? O problema vem de cima, a chuva, e a maioria das nossas ruas não tem galeria de água pluvial, e a água que vem de baixo, que a nossa cidade está sobre minas, né? Então, nós não fizemos um trabalho de drenagem. Então, um exemplo que muitas vezes a gente ouve falar é da William Cestari, né? Então, e por isso que é necessário se fazer essas obras de recap e também essas obras também de drenagem, de captação de água pluvial, né? Nós temos aí três pontos importantes lá em frente à empresa Wabtec, aqui perto do Banco Bradesco, também na antiga Sica, né? E também lá no bairro Alvorada, que são pontos importantes que as pessoas há anos, até vamos dizer assim, há décadas, que reivindicam obras naqueles locais, porque quando chove, inunda tudo, né? Porque justamente lá atrás não foi feito essas obras. Alguma hora tem que ser feita, né? Então, vai ser feito tudo? A gente ainda não sabe, porque tudo vai depender daquilo que vai custar essas obras, né? Então, a gente sabe aí que vai iniciar pelos recapes, pela interligação dos bairros, né? Saindo na Avenida Ayrton Senna, né? E a gente acompanhando o orçamento do nosso município, a gente sabe aí que não é um valor que o município teria disponível. Mas pensando muito na questão da fiscalização, João, a gente vem empenhando um trabalho muito importante para que esse valor seja destinado e também fiscalizado, né? Então, primeiro nós fizemos esse projeto de lei, que tem alguns objetivos, né? A criação de um painel público no site da prefeitura, mostrando de onde vem o dinheiro, quando ele chegou e como está sendo gasto, né? Para dar publicidade desse dinheiro, né? Com detalhes de despesas, fornecedores, licitações e contratos. Esse painel precisa estar no ar em até 60 dias após o recebimento do recurso e ser atualizado no máximo a cada 30 dias. Então, outro ponto é a prestação de contas semestral pela Prefeitura, para a população e para a Câmara, e a garantia de que qualquer cidadão, partido ou entidade pode denunciar o descumprimento dessa lei ao Tribunal de Contas, ou ao Ministério Público, né? Então, são alguns pontos importantes que essa lei prevê. Isso talvez não deveria ser feito através de lei, em tese é uma obrigação, né, do próprio gestor público, mas como não existe oficialmente uma legislação própria para isso, né, nós fizemos esse projeto de lei, criamos esse projeto de lei. Quero agradecer e parabenizar pelo trabalho, pelo empenho do vereador Tiago Cetrone, que puxou, né, que subscreveu esse projeto de lei, e a gente fez algumas sugestões, né? E esse projeto de lei, ele não vai criar qualquer despesa do município, ele só vai usar a estrutura que já tem. E pensando nisso, João, a gente já vem fazendo um trabalho também. Eu já fiz um pedido de informação anterior e agora eu fiz um outro pedido de informação, né, puxando essa parte desse projeto de lei aí, que é o pedido de informação 306/2006, né, que justamente é a questão do trabalho realizado pelo controle interno da prefeitura, né? O controle interno, nós temos aí dois pontos, né? O controle interno, que é o próprio órgão que faz parte da prefeitura, né? Que faz esse trabalho de acompanhamento, e o controle externo pela Câmara Municipal, por exemplo, que faz a fiscalização, né? Então, o controle interno, ele é um setor da própria prefeitura que tem por finalidade fiscalizar de dentro para fora, verificando se a administração está cumprindo a lei, usando bem o dinheiro público e batendo as metas do orçamento. É uma exigência da Constituição Federal, né? E entre outras funções, ele tem como finalidade, primeiro, verificar se os contratos e licitações estão corretos, acompanhar se o que foi planejado está sendo executado, comunicar ao Tribunal de Contas e ao Ministério Público qualquer irregularidade que encontrar, e assessorar o prefeito com relatórios e recomendações, né? Em resumo, o controle interno de uma prefeitura é a engrenagem que garante que esta gestão funcione com legalidade e eficiência, né? E o que, que tem a ver com isso, né? A gente vem acompanhando, tem um índice de gestão de eficiência do município de Monte Alto, que é esse IGM, que a gente fala que é o IGM. Esse IGM, ele é publicado pelo Tribunal de Contas, tá? O Tribunal de Contas, no próprio site do Tribunal de Contas, ele faz uma análise técnica dos índices de gestão de cada secretaria, de cada área do município, né? Por exemplo, aqui nós estamos falando do planejamento, né? E uma das questões que o planejamento que a gente analisou que pode ser melhorado, que é o trabalho do controle interno, né? O controle interno, ele realmente hoje Monte Alto, ele está na letra C, o I planejamento. A gente fala que é o I, né, planejamento, é o índice de planejamento. Então, buscando essa maior eficiência, né, fazendo com que esse trabalho seja melhor, mais eficaz, mais eficiente, justamente para que esses contratos sejam amplamente, né, fiscalizados, né, realizados, né, que o município não tenha a mesma dificuldade, por exemplo, que teve com o que a gente vem acompanhando o Senai, né, que a gente também eu fiz esse pedido de informação, tá, justamente para buscar, junto ao município, né, essa eficiência, né? Eu vou destacar alguns pontos, João. Então, relacionar de forma discriminada os apontamentos constantes no relatório interno do exercício 2024 referente a 2025, tá? E as providências por municípios motivos para ausência de atendimento integral, né? Houve alguns pontos que não foi o que o controle interno não cumpriu de forma integral, que eu analisei, então por isso que eu estou fazendo esse questionamento, tá? Informar quais apontamentos e providências determinadas não tiveram seu cumprimento acompanhado pelo controle interno, quanto às medidas e prazo, e se há previsão de acompanhamento integral, tá? Esclarecer de que forma é realizado o monitoramento de execução orçamentária para fins de retroalimentação de planejamento dos programas e metas das peças orçamentárias e por que tal monitoramento não é objeto de relatório formal e nem levado ao conhecimento do prefeito. Informar eventual irregularidade ou ilegalidade, né, comunicado pela Unidade Central de Controle Interno referente a esse ano de 2024, que é 2025, exercício de 2024. Informar se foi regulamentado a operacionalização da carta de serviço ao usuário conforme exigido pelo artigo 7º da Lei Federal 13.460 e se há prazo previsto para a edição desse respectivo ato normativo. Então, o objetivo, né, a gente vem fazendo esse acompanhamento, e não é de hoje, né, para que o município cada vez mais ele tem uma eficiência nessa fiscalização, seja por parte do Legislativo. Eu acho que o Legislativo vem realizando aí um bom trabalho, né? Os vereadores vêm fazendo pedido de informação, né? Vêm colocando aí alguns pontos junto aos secretários que devem ser melhorados, né? E o controle interno também é um caminho, é um instrumento importante, principalmente, João. A gente sabe aí que o executivo vem realizando, na medida do possível, um trabalho razoável, né? A gente não ouve, não vê, isso a gente tem que, né, dizer, e que não há notícias de corrupção, de desvio de dinheiro, né? E isso tem que prevalecer, né? Tem que prevalecer. Não nesse mandato, mas também nos próximos que virão. Porque a gente sabe aí o que acontece quando o município quebra. Quebra por conta de desvio de dinheiro, né? Eu costumo falar assim, né? Eu até falei na minha fala quando nós falamos do financiamento, né? O que quebra o município não é o financiamento. O que quebra o município é a corrupção. E é isso que a população tem que ficar atenta. Porque tem muita gente aí que tem condenação de corrupção que está voltando, João. Que vai sair candidato a vereador e até prefeito, tá? Então, a população tem que ficar atenta a esse pessoal. Por isso que nós estamos aqui apresentando uma legislação. Por isso que nós estamos fazendo, pedindo informação, justamente, vamos dizer assim, para cutucar o controle interno da prefeitura, para que continue e melhore o trabalho efetivo de fiscalização, para que as obras, né, para que todo o dinheiro que é usado no nosso município seja destinado para o fim que é proposto, né, e não para outro fim. Então, essa legalidade, né, essa transparência, essa publicidade, né, tudo isso que a gente fala, né, tem que ser realizada de fato, né? Então, por isso que nós temos acompanhado, nós temos realizado esse trabalho de fiscalização e acompanhando de perto a prefeitura, João.
7: Ô, doutor Fábio, você fez também vários pedidos de informações. Vou falar de alguns aqui, porque não dá tempo de falar de todos. Você fez um pedido de informação sobre computadores e o programa Conexão Aprendiz. Por quê?
8: Ô, João, alguns alunos entraram em contato comigo, e pais também, né? Vou aproveitar esse pedido de informação e depois já entro no próximo, que é do conservatório também, isso, né?
7: Conservatório pega o segundo
8: pedido de informação. Esse pedido de informação, João, da Conexão Aprendiz, alguns alunos entram em contato comigo, que eles estão com problemas da máquina, né? Dos computadores que são colocados lá para eles usarem, né? Os computadores um pouco antigos, né? Então, a gente sabe que hoje a máquina, o computador, acaba sendo um produto descartável, né?
7: Depois
8: ultrapassado. Depois de um determinado ano de uso, o sistema já não funciona como deveria, né? A máquina começa a dar muitos problemas. E a gente sabe que hoje uma aquisição, uma compra, ou até um conserto de um equipamento desse pelo poder público é até burocrático. Porque você tem que fazer a licitação, você tem que fazer a contratação, você tem que fazer a aquisição de compra. Então, assim, alguns pontos são burocráticos, né? Mas como houve essa reclamação de alguns alunos que estão tendo problema, então nós fizemos esse pedido de informação junto ao município, né, para que eles nos informem se existe aí existe a possibilidade de aquisição de novos aparelhos. Aí depois desse pedido de informação, eu soube, através de um vereador, que parece que tem emendas impositivas para aquisição destinado, né, para aquisição desses computadores, né, menos mal, mas parece que só para o próximo ano. Então, mas assim, de qualquer forma, João, é importante aí que o nosso município, já que propõe, né, um projeto desse, né, para a formação dos nossos jovens, dos nossos adolescentes, né, para a qualificação deles, né, que coloque também equipamentos para que eles possam também utilizar equipamentos que dê também, né, possibilidade para eles poderem aprender, né? Então, a gente ouviu muito aí, muita reclamação de alunos e de alguns pais também que nos procurou. Outro pedido de informação que eu fiz, esse vai entrar agora essa semana, né, que é o 326/2026, que é a informação sobre a interrupção do abastecimento de água no Conservatório Municipal. Isso já vem desde a semana passada acontecendo. Alguns pais e alunos me procurou. Minha filha estuda no conservatório, inclusive a Alice, a minha filha, falou para mim, né? Alguns professores também pediram também para que a gente...
7: Mas por que está faltando água?
8: Esse que é o ponto, né? Eu conversei com o Juliano Martinho, conversei com o Daniel, porque existe uma estrutura lá que vai além de vai além da secretaria. Quem toma conta do conservatório é a Secretaria de Cultura, né? Mas essa parte estrutural, quem faz é a parte da infraestrutura e também a parte da engenharia, né? Então, pelo que eu conversei com o Juliano, eles estão investigando ainda para saber o problema maior dessa falta de água, tá? Eles estão usando se não me engano, o anfiteatro, né? A estrutura do anfiteatro para usar o banheiro, tomar água, né? Mas ouvi aí também que parece que eles estão adquirindo agora uma caixa d'água também para substituir e tentar resolver o problema, né? Mas a gente vem acompanhando, o Juliano vem conversando com a gente também, tá? A gente vem fiscalizando. O Daniel também entrou em contato comigo, né? Porque também chegou nessa parte da engenharia. Então nós estamos acompanhando, né? Os professores também ficaram um pouco preocupados, um pouco sobre isso, né? E aí a gente tenta fazer essa mediação entre a estrutura do conservatório com os secretários que podem fazer esse trabalho de resolver esse problema, tá? Então, ficamos aí conversando com o Juliano e tal. Então, acho que essa semana aí a gente vai ter uma luz aí, se Deus quiser, vai resolver. Talvez, quando vier o pedido de informação, já vai vir com a resposta, talvez, se Deus quiser. Isso. Né, João? Só para o município entender, né? E a gente vem acompanhando isso. Eu acho que muitas pessoas já sabem como é que funciona, né? E como eu já falei, né? Infelizmente, ou felizmente, não sei, né? O município, o poder público, ele não pode ir lá e simplesmente chamar uma pessoa e falar, olha, vai lá e arruma. Não. Toda contratação segue um procedimento burocrático, né? Então, mas é bom saber que a prefeitura, os secretários estão já acompanhando, já estão sabendo e vão resolver o problema, João.
7: Certo. Nós temos outros assuntos aqui. Só para encerrar, nós estamos naquela... Na festa da Virgem Montezinho.
8: Isso.
7: E a prefeitura está dando total apoio para os romeiros, né, Fábio?
8: Sim, João. Eu fui a pé. Foi o primeiro
7: Você
8: ano.
7: Você conseguiu ir lá a pé?
8: Fui na sexta para o sábado. Nós saímos 4 horas da manhã. A minha filha queria ir, né? Minha filha de 12 anos.
7: Foi junto.
8: Eu fiquei com medo que talvez ela não conseguisse ir a pé. Aí nós estávamos quase chegando. Eu falei, Alice, e aí, tá com dor, né? Ela falou, tô com sono. Eu Eu tava com dor na parte, no corpo inteiro. E ela só tava com sono, João. Falei, menos mal, né? Porque a gente é pai, né? A gente se preocupa com o filho, né? Mas eu percebi que ela não sentiu nada, né? Nós, já velhos, né? Um pouquinho velhos, né? Já passamos dos 40, a gente já sentiu mais do que ela, né? E realmente...
7: conseguiu, são 18 quilômetros, hein?
8: 18 quilômetros, né? Eu quero parabenizar o município, a Secretaria da Cultura, que vem realizando toda essa estrutura, né?
7: Boa estrutura,
8: né? Esses dias aí, embora tenha chovido, né? A gente percebeu aí nas estradas, nas rodovias, que a fé das pessoas moveram elas, né? Mesmo com chuva, indo para Aparecida, né? Eu peguei chuva também, peguei bastante chuva na hora que eu fui. Mas a fé é que nos move e nos leva até lá, né? Quero parabenizar o trabalho do Renan, também o Thiago, também, que vem realizando aí esse trabalho junto com eles, com as emendas impositivas também que ele vem destinando, né? Toda a alimentação, pessoal, voluntário, né?
7: Voluntários,
8: que trabalhou,
7: pontos aí,
8: vários pontos que trabalharam. São doações, né? Pessoas que estão doando... toda a alimentação para o romeiro, para o peregrino, né, que vai até Aparecida a pé. Então, é pão, é bolacha, é suco, né? Então, assim, é algo que é muito importante, né? E a gente, eu acompanhei pelas redes sociais, João, não é só alimentação do corpo, né? Alimentação física, mas a alimentação da alma, né? Então, a gente percebeu aí que, além... desse acolhimento, né, de alimentos, mas também houve um acolhimento espiritual, né? Os romeiros eram recebidos com oração, com músicas, né? E isso é muito importante para as pessoas que estão caminhando, né?
7: Botou mais fortalecido, né?
8: Com certeza, João. E mais forte.
7: Isso. Doutor Fábio Rovati, muito obrigado pela sua presença nesse feriado, me prestar contas aqui. Bom trabalho para você, um bom dia e um ótimo feriado.
8: Obrigado, João.
7: Eu retorno logo mais às 11 horas, na segunda edição da Hora da Notícia.
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Salve, salve, simpatia. Bom dia, bom dia. Bom feriadinho pra você. 9-2. E a gente segue no ao vivão, é. A programação no ao vivão, no seu feriadão. Que gostoso. 7 de setembro, 2026. Eu sou o Eriquito. Te faço companhia até logo mais. Às 11 da manhã, viu? Você é minha companhia também. Você tá de boa hoje, né? Tá tomando aquele café sem pressa, né? Dá um gás nesse volume aí, então. Vem passar o feriado com a gente. Ao vivo com você. Já tá no trabalho? Ah, você não teve? Então é um fazendo companhia pro outro. Combinado? Certinho? Obrigado pelo seu carinho, sua companhia. Nós vamos juntos até logo mais às 11. E viva esse 7 de setembro, né? Bora que bora. Deus abençoe nosso Brasil cada vez mais. Você tem tudo que gosta aqui no nosso Manhã Espetacular. Melhor da música, sucesso de todos os tempos, mix de sucessos. Tem horóscopo daqui a pouquinho, começar a semana sabendo, né? Vou começar a semana sabendo que os astros reservam para nossa segunda-feira. Daqui a pouco tem a nossa reflexão também, homenagens aos aniversariantes e tudo que você gosta de curtir aqui. 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Vem que vem, 3242-1258. Já liberado pra você nosso WhatsApp, 16, código de Monte Alto. Daqui a pouquinho eu chamo você naquele alô gostoso, né? Vem pra primeira playlist do dia. Bom dia!

0: Legal, hein? Você curtindo a primeira playlist do dia? Bom feriado pra você. Ótima manhã de segunda-feira. Abençoada semana pra gente, né? Você curtiu aí, ó, som de Yahoo, teve Fernanda Abreu, Legião Urbana, Gal Costa também. E tem a sua, chama e pede, 3242-1258. A gente segue no Alvivão, 9h20 agora. Bom dia, bom dia. 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Você fica sabendo que os astros reservam pro seu comecinho de semana. 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
2: Áries, de 21 de março a 20 de abril.
3: E aí, Ipanema chegando com a gente com o horóscopo do dia. Boa semaninha a todos do Zodíaco aí, ó. Ariano, Ariana, aproveite feriado para se divertir, brincar com os filhos, namorar, curtir a sua própria companhia e fazer só o que te der na telha. Que beleza, hein? Assim é bom, hein? Caso possa, só faça o que tiver vontade, viu? Um pequeno atrito pode ser resolvido agora de manhã. Evite brigar por qualquer bobagem, tá bom? A partir do meio-dia, o clima fica animado, bom para curtir as coisas boas da vida e alegrar o coraçãozinho. Se estiver só, alguém vai despertar a paixão. Amor em alta, hein, Áries? Boa semana!
2: Touro, de 21 de abril a 20 de maio.
3: Falando contigo, Taurino, Taurina, um recado atravessado vai irritar você logo de manhã. E nem será com você, viu? Deixa pra lá. Ah, entendi agora, ó. O recado atravessado vai te irritar logo de manhã, mas não vai ser com você. Essa direta, né? Então, ah, entendi. Muito bom. Você entendeu também, né? Deixa pra lá, é melhor. Da metade do dia em diante, a casa será o melhor lugar do seu mundo. Com um almoço gostoso, carinho da família e reencontro especial também. Assunto de trabalho, voltarão ao radar logo mais à noite, viu? Adie para resolver só amanhã. Aproveite o feriado também para fortalecer sua autoestima e desacelerar um pouco, tá certo, Touro? Bom dia!
2: Gêmeos, de 21 de maio a 20 de junho.
3: Geminiano, geminiana, despesas dos filhos ou programa de lazer poderá pesar no orçamento. Não será motivo para estragar o feriado, é lógico. Conversas, passeios curtos, gente animada por perto, tudo isso vai colorir o seu feriado. Uma ideia inesperada também que surge à noite mexe com você. Anote essa ideia, gêmeos. Irmãos e pessoas próximas animarão o clima com palavras carinhosas e novidades. Fortaleça sua rede de apoio. Bom dia!
2: Câncer, de 21 de junho a 21 de julho.
3: Falando com o signo de Câncer, o dia abre iniciativas para deixar a casa mais bonita e confortável, viu? Amplie as comunidades, também as suas comunicações e resgate antigas relações. Alguém da sua rede pode fazer uma proposta profissional, então reflita com calma antes de discutir as condições e respeite as suas prioridades, tá bom? Assuntos financeiros e investimentos ficarão claros agora. Aproveite o feriado para desenhar seus planos, ok? Vai de leve, vai de boa hoje, viu, Câncer? Boas vibrações, daqui a pouquinho volto ao astral.
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7: Agora, acabou de pular o reloginho. Daqui a pouquinho nosso café com bate-papo, seu bom dia, sua indicação musical também, né? Larga o que você tá fazendo aí, hoje é feriado. Vai de boa, hein? Pega leve. Bora conferir comigo agora nossa reflexão do dia, né? Pílulas de sabedoria para o nosso comecinho de semana.
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7: Fala, Luciano.
10: As pessoas mostram quem elas são o tempo todo. A gente que escolhe não acreditar. Porque ninguém consegue esconder sua essência por muito tempo. Sempre vão aparecer sinais, um jeito de falar, uma atitude incômoda, uma falta de cuidado. Mas às vezes a gente finge que não vê, porque a gente quer acreditar no melhor das pessoas, não é? A gente cria desculpa, a gente justifica, a gente deixa passar. O problema é que quando a gente ignora esses sinais, a gente acaba se machucando lá na frente. A pessoa não mudou de repente, ela já vinha mostrando. O que muda é que a gente finalmente começa a enxergar o que estava ali desde o começo. Isso não quer dizer esperar a perfeição das pessoas. Todo mundo erra. Isso é normal. Mas há uma diferença enorme entre erros ocasionais e comportamentos repetidos. Respeito, cuidado, sinceridade não aparecem só de vez em quando. Eles estão ali, presentes, quando fazem parte da essência de alguém. No fim, a escolha é nossa. Acreditar no que vemos ou continuar acreditando no que gostaríamos que fosse. A vida já mostra a verdade. Só falta a gente ter coragem de enxergar. Pensa nisso.
7: As pessoas dão sinais o tempo todo. É que às vezes a gente, né? Nem dizia minha avó, a gente custa pra acreditar, né? A gente quer apostar mais um pouco na pessoa. Mas às vezes, só de você estar perto, seu brilho incomoda a escuridão que ela vive. Então... elas vão dando sinais. A gente, não é possível. Vou dar mais um voto de confiança. Errou? Vou dar mais um voto de confiança. Errou de novo? Vou dar mais um voto de confiança. Acho que na terceira tentativa, já não é mais bondade, é burrice, né? Vamos falar o português, claro? Então, ó, preste atenção aos sinais que a vida vão te dando, né? As pessoas vão te dando nessa vida. E a vida, a própria vida também te dá sinais. Cuidado com quem você confia. Às vezes a pessoa já demonstra rápido que ela não se sente bem com a sua presença. Então, que tal a gente buscar as pessoas que gostam da nossa companhia, fazem bem ao nosso dia a dia, para que a gente possa fazer o bem também a elas? É a troca mútua. Com certeza tem que ter reciprocidade. Aí dá bom, fica legal. O contrário, as outras pessoas têm todo o direito. Deixa elas seguirem a vida delas. E você siga a sua com quem realmente te faz bem e com quem realmente você possa fazer o bem também. Pense nisso. Bom dia, boa semana.

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7: Leão, de 22 de julho a 22 de agosto.
8: Leonino, Leonina, bom dia, bom dia, boa semana. Seu dia começa devagar, devagarinho, viu? Desacelere mais ainda e aumente a conexão com a sua força interior. Tire um dia aí para relaxar, então, né, Leão? Em algumas horas, a motivação volta com a entrada da Lua em seu signo. Aproveite o feriadinho também para se cuidar, renovar a sua imagem, circular em um ambiente diferente. Uma parceria joga um assunto sério na mesa no fim deste dia. Escute mais, reflita melhor e encontre soluções de longo prazo. Bom dia, Leão.
7: Virgem, de 23 de agosto a 22 de setembro.
8: Ó, Virgem, um convite de amigos vai esbarrar no orçamento nesse feriado, viu? Escolha o programa mais simples ou o negócio que for viável para você. Aproveite o feriado também para desacelerar um pouco, descontrair, sonhar mais alto. Um assunto de trabalho ou de saúde volta à cabeça no fim do dia. Bom para organizar as prioridades da semana e se preparar para um novo começo. Fica a dica, Virgem.
7: Libra, de 23 de setembro a 22 de outubro.
8: Oi, Libra, maravilhosa semana para vocês. Com Vênus em seu signo, você atrai novos relacionamentos e negócios. Aproveite esse feriado para dar mais espaço às amizades e à sua vida social. Mesmo que o humor oscile, o dia será ótimo e repleto de novidades, viu? Aproveite. Incômodos e desconfortos também vão passar rapidinho. Faça um balanço dos últimos tempos e finalize um ciclo. Horizontes se abrirão. Amplie suas redes, Libra. Bom dia.
7: Escorpião, de 23 de outubro a 21 de novembro.
8: A vontade de sair da rotina esbarra no cansaço e na preguiça acumulada, né? Vá devagar, que a energia volta em poucas horas, viu, Escorpião? Mesmo no feriado, as conexões profissionais estarão abertas e você ganha projeção com uma boa ideia. Um tema de família ou pendência do passado pede solução agora e transformação de velhos padrões emocionais, viu? Siga essa dica. Depois, tudo novo pela frente para você aproveitar um novo ciclo, Scorpion. Daqui a pouquinho, Sagitário, Capricórnio, Aquário e Peixes.
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0: E tá na hora do seu Bom Dia no Ar, em 3242-1258. 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Galera chegando com a gente nessa manhã de feriado, para alguns, 9h42. Ó, o Edivaldo, ó. Bom dia, Snarfinho. Bolinho de fubá. Você não começa não, viu? Sai daí, ô torresmo de rolo. Você sai daí, ô. Você tá trabalhando hoje também? Bem feito. Segundou e desejo a todos uma ótima semana. Que Deus... Que foi tá rindo, produção? Me chama de bolo de fubá, eu chamo ele de torresmo de rolo. É, se o povo só gosta de rolo, só. Desejo a todos uma ótima semana, que Deus abençoe nossa semana aí, ó. Pra começar, manda bidis, ó, essa é boa, hein? Pelo menos uma coisa boa falou aí, ó. Ofereço a todos na sintonia, Thundercats, ho, fui! Claro que tô trabalhando, ó, que menino esforçado, viu? Deusinho gosta, viu, de pessoas esforçadas. Siga assim. Um abraço, meu querido, tudo de bom pra vocês, Erivaldo e companhia. E o Chitão, tá trabalhando hoje? Ah, desculpa, é porque choveu, né? Acho que molhou a botina, ele não podia trabalhar, então... Ah, tá bom. Ah lá, não tô falando, ó, ele já respondeu, o Chitão tá em casa. Ah, que novidade, né? Abração, Edivaldo, tamo junto, meu filho. Um bom feriado pra vocês depois. E o Paulinha ouvindo a gente tá em casa hoje, né, Niniteza? Aí sim, hein? Beijo pra Paulinha. Abraço pro Maestro Linguiça também. Maestro Linguiça sempre curtindo a gente. Quando a patroa tá em casa, ele ouve. Aí o rádio fica na 90. Aí eu dou valor, hein? Abração pra vocês. Bom feriado, viu, Paulinha? E Maestro Linguiça. Também aqui, ó. Celinha, tá de feriadinho, namorada do sol, né?
1: Bom dia, meu amigo.
0: Deixa eu desacelerar você, senão fica a mesma coisa. Ninguém entende nada. Pera um pouco, aqui, ó. Agora vai.
1: Bom dia, meu
0: bom
1: amigo.
0: Bom dia.
1: Uma ótima segunda-feira, chuvinha gostosa, namorada do sol.
0: Aqui parou, já.
1: Chuvas de bênçãos pra todo mundo.
0: Amém.
1: Um abraço pro Carlão, uma ótima semana pra vocês.
0: Muito obrigado.
1: E pra todo mundo. Um abraço pra Wanda, pra Nair, pra Kátia, pra Maria Buzinaro, pro Cledir, a Bodeiro, seu Amaro, pra todos do grupo.
0: Ó, Hilaria, ó.
1: Toca Te Perdi.
0: É Te Perdi.
1: Pra todo mundo que curte, tá? Beijo no coração. Tchau, tchau. Muito obrigada.
0: Adoro o sotaque Te Perdi. Um beijo, Celinha. Bom feriadinho, namorado do sol. Beijão pra todos vocês aí, viu? É, tem mais aqui. Ah, ele tá assistindo Chaves, Edivaldo? Ah, ele tá em casa. O Chitão tá em casa assistindo Chaves, né? Hora que a conta do banco fica negativa, ele sabe onde ele vai encontrar pra cobrir, né, o especial. Vai, bobão. Que tem mais? Sueli de Abreu apareceu? Então tem aniversariante. Se a Sueli de Abreu apareceu, já sabe, né? Beijo, Sueli, tudo de bom. Beth Panichelli, bom dia, bora pra realidade. Ah, já voltando das férias? De volta à vida real, então? Beijo, Beth Panichelli, muito obrigado pelo carinho, viu? Bom retorno pra vocês à vida real. Cidinha Malacrida, Cidinha das figurinhas, um beijo pra você, Malacrida. Muito obrigado pelo carinho, viu? Valeu demais a companhia, Dona Wanda, tudo bom?
2: Bom dia,
0: bom
2: meu
0: dia. Amigo.
2: Tudo bem?
0: Tudo bem?
2: Como foi o seu final de semana?
0: Foi rápido, foi Dona Wanda, muito rápido.
2: Eu gostaria
0: nem
2: ver
0: passar.
2: Eu vi hoje meu nego, oferecer pro meu esposo.
0: Que meu nego.
2: Marcelinho, pra você. Beijo, tudo de bom e que Deus te abençoe.
0: Amém, senhora também. É aquela música do Raça Negra, Nego Lindo? É essa? Me confirma aí, tá bom? Um beijo pra senhora Dona Vantes. Abração, seu Agenor também, sempre curtindo a gente. Terezinha Pardo, bom dia. Bom feriado pra você e família. Terezinha, ela apareceu. Melhorou então? Falou que tava travada, apareceu. Bom dia, Simoninha.
3: Bom dia, bom dia, bom dia, pudinzinho de leite condensado.
0: Volta
3: bom
0: tudo
3: dia,
0: de novo.
3: Eriquito,
0: volta o cão arrependido.
3: Bebê. Começo de semana chuvosa, frio.
0: Gostoso pra ficar na cama.
3: A CLT hoje tá de fora.
0: Ah lá, aí é vida, hein?
3: Uhul,
0: aí é vida, hein, filho?
3: Né?
0: Olha.
3: E a gente já tá aqui na limpeza da casa.
0: Ah lá.
3: Ouvindo o meu pudinzinho de leite condensado.
0: Tá certo.
3: Querido,
0: oi.
3: Vai um abraço hoje especial pra Andréia Ferreira, pra minha manicure Zilda, pra Fátima Calegari. E sabe pra quem também?
0: Pra quem?
3: Pra Paulinha, lá da loja do Tonho.
0: Ah, ela tá ouvindo, viu?
3: Eu estive lá, ela chegou ali em mim, ela falou assim, ai, você que é a Simone do Pudinzinho? Falei, sou eu. Mal sabe o Eriquito que a gente se conhece há 200 anos. Então vai um abraço especial pra ela, pra todo mundo lá da loja do Tonho, tá?
0: Tá
3: e
0: bom.
3: Quando eu vou lá, sou super bem atendida, para a Renata, para todos eles que trabalham lá. Ó, e hoje eu quero ouvir uma do Michael Jackson, Billie Jean, tá bom. Se você puder tocar.
0: Pode deixar.
3: Ontem eu estava assistindo o filme dele e o cara manjava, hein?
0: É, pior, hein?
3: Tá bom, Eriquito?
0: Era o cara mesmo. Um abraço
3: pra você, Pudinzinho.
0: Tamo junto, Simoninha. Você que é Simoninha do Pudinzinho. A Paulinha é outra também, né? Ela gosta de um errado também, né? Ela gosta do mal feito, que olha... Beijão pra vocês. Neuza Franzolin, bom dia, Neuza.
4: Bom dia, Eric.
0: Tudo bem?
4: Bom dia, Alexandre. Bom dia aos ouvintes.
0: Ah, tá na rodoviária uma hora dessa, Alexandre.
4: Hoje, nessa manhã fria, né? Chuvosa. Graças a Deus a poeira apagou.
0: Graças a Deus.
4: Pra fazer uma faxina aqui, pra tirar a poeira, né?
0: Hoje dia da faxina em todo lugar, hein?
4: Agora, por uns 3 dias, capaz que ameniza a poeira.
0: Amém, né? Tomara.
4: E... tô aqui firme ouvindo o teu programa.
0: Obrigado pelo carinho,
4: e
0: viu?
4: Ouvindo as músicas bonitas que você coloca. Não vou pedir nenhuma, porque eu ando meio desatualizada.
0: Imagina, fica à vontade.
4: De músicas. Mas eu estou aqui ouvindo o teu programa.
0: Muito obrigado, Neuza.
4: Bom dia.
0: Bom dia, boa semana para você e família. Muito obrigado pelo carinho e pela preferência, viu? Nice, abençoada semana para você. Manda Pepe e Neném. Nada me faz esquecer. Daqui a pouquinho, viu, Nice? Coloca como não lida. Boa semana. Ó, vovô Cacá, ó. Aí sim, hein, vovô Cacá, isso mesmo, ó. Aí eu dou valor, hein. Um abraço aí, boa caminhada pra vocês também. Que legal, hein. Tá indo pro santuário, se eu não me engano, né? É isso? Um abração, boa caminhada aos romeiros também. Que Deus e a Virgenzinha abençoe vocês sempre, viu? É, por 7 anos eu fui a pé. Agora eu não dou mais conta. Ah, não dá mais conta, depois que passa dos 40 não dá mais conta, produção. Só se for em suaves prestações, você vai, para um pouco, leva um banquinho, começa de novo. Quando eu tinha meus 20 e tantos, né? Nossa, fui 7 anos seguido, né? Cumpri minha promessa certinho. Agora não faz mais promessa, que você não dá conta, hein? Deus abençoe todos os romeiros aí e viva a Virgenzinha Montezina, né? Com toda certeza. Ô, Maiqueira, pra fechar esse bloco, fala, ô, mal acabado. Até você tá ouvindo hoje? Que milagre.
5: Fala
0: e aí?
5: E aí, meu consagration.
0: Hoje ele tá internacional, por isso que eu nem falei.
5: Vídeo, meu parceiro.
0: Precisa saber
5: você
0: antes.
5: Tá bom,
0: não? Tá bom, vixe.
5: Segundou, feliz 7 de setembro pra nós.
0: Pra Obrigadão. Nós.
5: Não, nós tá como? Trabalhando, porque nós nasceu o quê? Bonito e não rir.
0: Exatamente.
5: Qual que é essa brava pra nós, Pudinho?
0: Ah, vai cantar, meu Deus.
5: Oh, I know, and I know I see the rain. Oh, I know, and I know I see the rain. I don't know, fechou? Vai queirar a voz. É nós que heróis, tamo junto.
0: I don't know. Tá certo. I don't know. É o nome da música, viu, produção? Procura aí no arquivo. I don't know. Será que ele quis... dizer isso daqui, ó. O que fala nessa música aqui, ó. Have you ever seen the rain? Será que é isso? Ah, I wanna know. Tá certo. I wanna know, então.

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3: Sagitário, de 22 de novembro a 21 de dezembro.

0: E bora que tem mais astral aqui, ó, 9h54, Sagitário. Um acerto de dinheiro com amigos poderá pesar o clima agora pela manhã, hein? Resolva com clareza. Amizade e dinheiro não dá certo não, viu? Raramente dá certo. Cuidado com isso. Resolva com clareza, sem enrolação e siga em frente. O dia será gostoso para passeios, pegar a estrada, caso possa, ou qualquer coisa que acabe com a mesmice. É tão bom acabar com a mesmice às vezes, né? Aproveite, vocês que podem aí, ó. Aproveite, hein? Mude o dia. O destino de hoje. Atividades ao ar livre, boa música, exposição de arte ou prazeres gastronômicos animarão o feriado. Seu poder de influência está em alta, Sagita.
1: Capricórnio, de 22 de dezembro a 20 de janeiro.
0: Capricórnio, alguém próximo vai cobrar atenção. Ah, bom. Justamente quando sua cabeça está mergulhada no trabalho. Vale valer a pena. Como que é? Não. Vai valer a pena. Exame de vista. Vai valer a pena parar e mudar de assunto. Aproveite o feriado para enriquecer a bagagem cultural e resolver os assuntos do coração. A vida íntima fica mais gostosa agora com novos planos a dois e cumplicidade. Demandas da família ou da casa vão te pedir paciência, muita calma nessa hora. Boa semana, Capricórnio.
1: Aquário, de 21 de janeiro a 19 de fevereiro.
0: Aproveite o seu feriado para curtir as delícias da intimidade, encontrar respostas dentro de você e expressar os sentimentos com emoção numa relação especial ou até casamento. As parcerias também ganham uma atenção extra hoje, hein? Clima acolhedor, carinho, risadas intensificarão o amor. Um plano de mudança fica mais claro agora também, viu, Aquário? Reestruturações à vista. Bom dia.
1: Peixes, de 20 de fevereiro a 20 de março.
0: Ajuste seus planos ao invés de cancelar os programas por falta de dinheiro ou orçamento apertado, viu, Peixes? Vale aproveitar esse feriado para organizar uma rotina mais agradável, eliminar os exageros. Uma emoção antiga pede passagem no fim do dia. Chore se precisar e encerre o processo do passado, viu? Uma recompensa financeira no trabalho também está a caminho. Aguarde, força, guarda mais um pouquinho aí, viu? Boas vibrações a todos do Zodíaco. Astral volta amanhã, a partir das 9h15.
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0: Manda um abraço, meu amigo Alexandre Dias. O Alexandre, você tá desocupado hoje, né? Ah, então, né? Olha lá. Fica me mandando umas fotos aí meio bizarras. O que ele fez? Eu vou falar pra vocês, porque vocês não estão tendo imagem do que eu tô vendo aqui. Ele pegou uma foto de pudim, ele colocou o meu rosto e ele colocou um monte de chantilly em cima da cabeça com uma cereja. Só isso. Desocupado. Vai trabalhar, Alexandre. Daqui a pouco você tem que voltar aqui pra rádio. Às 11, hein? Fica fazendo arte, não. Bom, se ele tá fazendo, porque ele tem tempo de sobra, né? Depois eu vou compartilhar nos meus stories pra vocês acompanharem a lindeza da imagem. Como que ficou bonito, né? Olha lá. Ainda bem que ele pegou uma foto mais ou menos aí, né? Não pegou com a cara inchada de quando eu acordo. Abraço, Alexandre Dias. Onde você tá no teu salgadinho hoje, hein? Você tá onde comendo teu salgadinho? Porque ele sai aqui da emissora, vai comer o salgadinho dele, depois ele volta às 11, né? Aí ele almoça de novo, e assim vai. Esse é Alexandre Dias, o dinossauro da cultura. 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E tem mais aqui também. Lembrando que o Alexandre Dias é o nosso Ibope, né? Ele fica, nos intervalos dele, ele fica passeando pelas lojas, as casas. E onde o rádio tá nos 90.1, ele manda, ó, bairro tal, rua tal tá te ouvindo, loja tal tá te ouvindo. É o nosso Ibope. Nosso Ibope dinâmico, né? Continue, viu, Alexandre? Vai passando pra gente o resultado do Ibope, viu? Onde você ouvir uma casa aí... com o rádio nos 90, ou a loja também, manda pra gente mandar abraços aqui, viu? Bom, tem mais alusão aqui, ó. Cadê a Kátia? Agora a barriga não deixa. É, então, e a tua língua também não deixa fazer muita coisa, né, Kátia? Desocupada. Acabou a costura já? Trabalha duas horinhas no feriado e fala, ah, eu vou trabalhar no feriado. Né, Bocaina? Beijo pra Kátia, pra Tia Nair, tio Ari, Passarelli. Beijo pras meninas. A Passarelli tá embaixo das cobertas, né? Essas que vivem. Dona Marina curtindo a gente, bom dia. Angelita, hoje tem aniversariante. Hoje vamos ter bom dia dela. Luciana Momesso, bom dia, trabalhando. Manda um cheiro pra Tia Norma e a Kate também. Um cheiro então pra Kate, Tia Norma e a Luciana Momesso, curtindo a nossa programação também. Um beijo pra vocês, meninas. Bom trampo aí, viu? Ana Neves, bom dia para fechar esse bloco.
3: Oi, Eric. Oi. Bom dia.
0: Tudo bem?
3: Os ouvintes do grupo.
0: Respondam.
3: Estou aqui lavando roupa.
0: E o rádio? Nas alturas, ó.
3: Está descansando. Feriado, está trabalhando também?
0: Pois é.
3: Estou aqui lavando roupa e ouvindo você.
0: É nóis. Tamo junto. É?
3: Queria ouvir Tim Maia. Ah. Gostava tanto de você.
0: Tá certo.
3: Pode ser?
0: Pode ser.
3: Estou esperando. Minha filha Tatiana também está aqui. Meus netos, a Laura e a Davi também estão, tá? Muito ouvindo. Vai, pessoal, todo o grupo, os amigos e amigas.
0: Valeu, Ana Neves, um beijo pra vocês, boa semaninha. O Rádio nas Alturas, aí sim, hein? Olha lá, Dona Dita. Ô, Dona Dita, agora ela mandou foto falando que a senhora tá aí, né, Dona Dita? Aquele grupo tá tudo embaixo das cobertas, amanhã sentem dor até no fio de cabelo. É desse jeito, né? É, fazer o quê? Amanhã vai ser uma segunda-feira pra eles, né? 10 e 2. Pelados em Santos.

0: que esquentam.
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3: Você sabe, né? Tá na nova, tá com tudo. Bom dia, bom dia. Bom segundão. Ah, não tá tão segundão hoje, né? Tá diferente, diferenciado hoje, né? 7 de setembro, 2026. Bom feriado pra você que é de feriado. Bom trampo pra você que é de vida real, vida normal. E pra você também que tá de boa, já preparando aquele almocinho diferenciado. Obrigado pelo carinho, viu, gente? Manhã é espetacular até as 11. Eu sou o Eriquito, te faço companhia. 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Seguindo aqui com o Café com Bate-Papo, né? Beleza? Paramos onde? Na Daiane. Dai, bom dia. Tudo bem aí?
4: Bom dia, Eriquito. Queria pedir uma música do Detonautas.
3: Detonautas?
4: Queria oferecer para
3: Beleza.
4: A Daiane, para a Laisna e para a Laís.
3: Maravilha.
4: Que nosso dia seja abençoado.
3: Amém. Beijo pra vocês, Dai. Beijo na família, viu? Tudo de bom aí, valeu demais. Eduardo Vidotto, bom dia pra você também, Eduardo. Bom dia, tudo de bom. Você quer ver a foto que ele fez? A montagem, né? Porque isso daqui, né? A montagem. Você quer ver, Simoninha? Peraí que eu já tô te encaminhando nesse momento pra você ver só. Olha que beleza, ó. Já tá aí com você. Tá vendo o que você faz? Tudo culpa sua isso, ó. Já tá aí com você, viu? Te conta o negócio, viu? Olha lá, e a Paulinha tá falando: beijo, Simoninha. Depois lá no grupo o pessoal te xinga, viu? As recalcadas vão falar: ai, melação, que não sei o que, que não sei o que lá. 10 e 12. Já já as homenagens aos aniversariantes do 7 de setembro.

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Tá na hora de cantar os parabéns aos aniversariantes do dia 7 de setembro, hein? Então, nesta data querida, muitas felicidades e muitos anos de vida. 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Parabéns, você também comemora uma ocasião especial da vida neste dia 7.

0: Mas hoje tem o Bom Dia Dela. Todo especial, vamos começar a semana ouvindo Bom Dia Diferenciado, né, da Dona Angelita. Então, bom dia, Angelita.
1: Bom dia, meu amigo Eric.
0: Não, você acordou
1: um
0: agora.
1: Um abençoado feriado e semana a todos nós.
0: Amém.
1: O Eric, hoje é aniversário da Edinalva.
0: É mesmo?
1: Que recebe os parabéns.

0: Parabéns de todos os familiares, amigos e também o meu. Parabéns para ela, que Deus continue
1: Abençoando
0: abençoando
1: grandemente
0: grandemente
1: a
0: a
1: vida
0: vida
1: dela.
0: dela.
1: Um
0: Um
1: feliz
0: feliz
1: aniversário.
0: aniversário.
1: Beijo,
0: Beijo, beijo.
1: beijo. Hoje ela seguiu certinho o roteiro. Beijo, beijo para você também, Angelita. Boa semaninha, minha amiga. Tudo de bom aí, viu? Sueli de Abreu apareceu. Tem aniversariante.
0: Bom
1: Bom
0: dia,
1: dia. Olha que
0: Eric.
1: força esse bom
0: Tudo
1: dia.
0: bem?
1: Tudo bem?
0: Passou o final de semana
1: Bem
0: bem? Eu
1: rápido.
0: passei, graças a
1: Que
0: Deus.
1: bom, hein?
0: Ô, Eric, olha, hoje na hora do aniversário, a música eu vou oferecer para minha amiga Aurora Martins, a minha
1: Parabéns.
0: ex-vizinha,
1: É
0: mas
1: mesmo?
0: a amizade continuou.
1: É, exatamente, que bom.
0: Aurora, meus parabéns, muitas felicidades, saúde, minha amiga, para você. Obrigadão, viu,
1: Eu que
0: Eric?
1: agradeço,
0: Um
1: apareça
0: bom
1: mais vezes.
0: dia e uma ótima semana abençoada para você. Beijo, pega aí.
1: Um beijo, peguei aqui, ó. Um beijo pra você também, Sueli de Abreu. Receba de volta, viu? Tudo de bom? Muito obrigado pelo carinho. Alexandre Dias mandou aqui também, né, ó? O rapaz das artes. Parece Pedro Malas Artes. Nossa, agora foi longe. Meu amigo Pudim, tá falando, a Dalva tá fazendo nível hoje. Ela tá morando no sítio e adorou o seu apelido de Pudinzinho. Olha lá, Simone, tá vendo o que você faz? Viralizamos, hein, ô Simoninha? Sem estar na internet, hein? Ela ouve todas as manhãs a 90.1 e adora você e suas brincadeiras. Ô Dalva, muito obrigado pelo carinho, viu? Não tô falando que ele fica sabendo de todo mundo que tá ouvindo. E ele me passa, loja tal tá te ouvindo. A casa da rua de não sei do que tá te ouvindo, viu? Isso mesmo, Alexandre, nosso Ibope. Continua aí, viu? Continua trazendo esse feedback pra gente. Ela falou que vai fazer um bolo e um pudim para comemorar o aniversário dela hoje. Parabéns, hein? Fazer um bolo e um pudim foi o máximo. Parabéns, Dalva. Muito obrigado pelo carinho, viu? Deus te abençoe sempre. Novo ciclo maravilhoso para você. Recebemos parabéns do Alexandre e a equipe da 90 aqui também, viu? Dalva Lúcia Neves. Um beijo, Dalva. Tamo junto, tudo de bom, viu? Tem mais aniversariante aí ou não? Não, né? Não tem mais lá, lá, lá? A gente vai seguindo o programa, tocando o programa aqui. Se aparecer algum perdido, a gente abraça também. Felicidades a todos vocês comemorando o aniversário hoje, tá bom? Denise, lindo dia, ótimo feriado a todos nós, amém, Denise? Beijo pra vocês também, viu? Ó o Chitão, não tá assistindo Chaves não, olha lá. Ele tá quebrando o piso do banheiro, parece, é isso? Não sei, tem uma janela com um buraco lá, será que ele tirou a janela? Eu sei que tá, ó, uma sujeira lá que eu vou te falar um negócio, viu? Tá vendo, Anivaldo? Tá assistindo Chaves nenhum, tá trabalhando, rapaz. Tô denegrindo a imagem do rapaz aí, ó. Fátima Calegari.
2: Bom dia, meu
1: Bom
2: querido.
1: dia.
2: Adorei a sua foto do
1: Yes, yes.
2: pudinzinho. Nossa,
1: Ela já
2: ficou
1: te
2: da
1: mandou,
2: hora.
1: é? Ela já te mandou? Essa Simoninha também adora que as coisas pegam uma proporção, né? Ela quer viralizar mesmo, né? Não é possível uma coisa dessa. Eu vou falar pro administrador te colocar, viu, Simoninha? Você também, viu, Fátima Calegari? Elas querem entrar no grupo do sanatório lá, ó. Fala pro administrador colocar vocês duas, viu? Para de encaminhar as coisas, viu, Simoninha? Que coisa fofoqueira. Tatiane curtindo a gente. Bom dia, excelente semana a todos. Eric manda Alexandre Pires, samba diferente, dança da vassoura. Ofereço a todos os ouvintes, pra minha mãe também, Ana Neves, de Botafogo. E a Tatiane aqui em Bebedouro, curtindo a programação. Beijão pra vocês em Bebedouro, beleza? Valeu demais a companhia. Ô Silvana, um beijo pra você também, hein, Silvani? Pois é, Silvana. Coisa que a gente tem que aguentar, né? Faz parte da profissão, você vê? Essas afrontas. Beijo, linda semana pra vocês, bom feriado.
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5: 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Nossa companhia por aqui, né? Paramos onde, Ana Neves? Aí tem. Fala então, Aninha. Aqui, ó. Pronto, agora vai.
7: Érica, oi. Parabéns pra Paula, né, que fez ontem.
5: Ah, legal.
7: Hoje o programa vai inteiro pra ela também.
5: Maravilha.
7: Viu? Paula lá do nosso grupo.
5: Fechou.
7: Deus, desejo ela muita, muita felicidade, saúde, saúde, dinheiro no bolso.
5: A Paula do grupo não fez ontem não, viu? Ontem, né? Lembramos que ela tinha feito aniversário. Lembramos porque, né? Ela falou também. Que situação, né? Que a gente chega. Que ponto de vida, né? Ela fez dia 2, viu, Aninha? Dia 2. É, vou te contar um negócio. Ela ficou bem quietinha, fechou o bico. Não quis nem saber. Acho que ela pensou assim, ó. Vamos ver, na verdade, né? Quem vai lembrar do meu aniversário, né? Não falou nada no grupo, não postou bolo, não postou nada. É, exatamente. É, não é fácil não, expliquei pra ela a situação, né? Mas olha, gente vacilou, hein? Fala pra você. Beijo, Aninha. Luana, curtindo a programação. Bom dia, meu amigo. Feriadou, segundou, com friozinho e chuva. Só se for pra você. Feriadou. Bora curtir mais um dia com as bênçãos de Deus. Manda um abraço lá pro Murilo. Tá ralando hoje na distribuidora. E ela tá em casa, né, Lu? Ah, tá certo. Vai trabalhar também, filha. É, vá. Beijo pra vocês aí. Tudo de bom, viu? Bom feriado. Aparecida Lauer, boa semana com as bênçãos de Deus, amém. Tudo de bom, viu, Cidinha Lauer? Curtindo sempre a nossa programação também. Dona Maria Ana, feliz feriado para a senhora também. Muito obrigado pelo carinho, Dona Maria Ana. Ligadinha lá no Vera Cruz, né? Sempre com a gente. Pronto, agora tá tudo certo. Tem mais alusão? Não? Vou chamar o bloco, então. A próxima da fila. Próxima da fila é... A música é Te Perdi. Cris Duran, e depois tem... Olhos Certos, Detonautas.

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8: Faltando 6 minutos para as 11, vambora que tá na hora, daqui a pouco Hora da Notícia, segunda edição. Obrigado por seu carinho, sua companhia, bom almoço, depois uma ótima tarde de feriado. Amanhã a gente se fala de novo, se o Papai do Céu deixar, né, a partir das 9 aqui na 90. 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Beijo na família. Meu tchau, obrigado e aquele abraço. Valeu, hein, gente. Vamos que vamos. Boa semana.

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0: São 11 horas em Monte Alto. 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
1: Hoje é segunda-feira, 7 de setembro de 2026, é feriado nacional, dia da independência do Brasil.
2: Esta é a edição de número 15.237 da Hora da Notícia.
1: A apresentação de João Moreira Filho
2: e Daniel Palma.
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1: A nebulosidade continua, o sol vai marcar presença e pode chover em Monte Alto e na nossa região. A temperatura está em elevação moderada. Termômetro está marcando agora 17 graus.
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0: Brasil vive boom de fundos com estrutura sem transparência.
1: Delegados da Polícia Federal pedem que Paulo Gunet se afaste do caso Master.
0: Fiesp articula abaixo-assinado para pedir que plenário do Supremo Tribunal Federal discuta a crise.
1: São Paulo, Rio de Janeiro e Minas Gerais mantêm pagamento de imposto para conclusão de inventário.
0: Estado do Pernambuco é condenado a pagar R$150 mil a preso por engano.
1: Exame de sangue para detectar Alzheimer está disponível, mas custa R$5 mil.
0: Estado de São Paulo tem 81 municípios em situação de epidemia de dengue.
1: Hoje, feriado nacional, tudo fechado. Amanhã, bancos funcionam normalmente.
0: No esporte, 8 gols foram marcados na rodada de ontem no Campeonato Amador de Monte Alto.
1: E hoje teremos uma partida pela Série A do Campeonato Brasileiro.
0: Esses são os destaques.
1: O noticiário está chegando.

0: jogos nesse final de semana, nos dias 4, 5 e 6, o Campeonato Brasileiro de Karatê, que foi realizado na cidade de São José do Rio Preto. Os karatecas da máquina aqui de Monte Alto fizeram bonito. O João Gabriel foi ouro no kata e prata na luta. O Milton Pauletti, ouro na luta e bronze no kata. O Yuri Bergo, ouro na luta. O Alan Bergo foi ouro na luta. O Rony Oliveira, prata na luta. Matheus Superando, bronze na luta. Além desses, participaram também os atletas Francis Murilo Souza e Mário Henrique Lima. Parabéns a todos vocês que estiveram defendendo a bandeira de Monte Alto neste karatê. Já no jiu-jitsu, nós temos aqui o Cleiton Pintieri, que está voltando novamente e participou do circuito interior de jiu-jitsu neste final de semana. Parabéns para você aí e boa sorte no seu retorno.
1: Dos 645 municípios do estado de São Paulo, 81, ou seja, 12,5%, estão em epidemia aí de dengue, segundo o painel de arboviroses da Secretaria Estadual da Saúde, com dados atualizados. O OMS, que é a Organização Mundial da Saúde, e o Ministério da Saúde, consideraram epidemia quando a incidência ultrapassa a marca de 300 casos para cada 100 mil habitantes. Para chegar ao coeficiente de incidência, basta multiplicar por 100 mil o número de casos novos e dividir pelo total da população na área aí em questão. No estado, a situação deste ano é a melhor do que a do mesmo período do ano passado e do ano retrasado. O ano passado, por exemplo, 2025, 553 cidades enfrentavam uma epidemia de dengue. No ano de 2024, o ano mais crítico da doença no Brasil, São Paulo tinha 590 municípios com epidemia. Agora, né, nós temos aí 81 municípios, ou seja, 12,5% que estão em epidemia. Monte Alto já está com os casos aí controlados.
0: Ela não resistiu. Infelizmente, a Manu faleceu. A pequena, grande na luta, Manu. Estava com leucemia, fez transplante, mas houve complicação. Quantas orações essa garota lutou tanto para continuar a vida. Infelizmente, Deus levou. Fica o nosso abraço aqui, nossos sentimentos para todos os familiares, para Lívia, que é do setor de fisioterapia municipal, e que a Manu descanse em paz. Os nossos sentimentos.
1: A Associação Nacional dos Delegados de Polícia Federal pediu que o Procurador-Geral da República, Paulo Gonet, citado em mensagens de Daniel Vorcaro, se declare impedido de atuar em procedimentos relacionados ao Banco Master. Solucionou aí e solicitou ainda o fim de uma apuração através da PGR sobre a conduta da Polícia Federal na elaboração de um relatório das conversas do dono do Master.
0: Lei do silêncio. Muitos munícipes reclamam que vizinhos fazem, né, perturbação. A lei do silêncio não tem horário, viu, gente? Qualquer horário. Perturbação pública, pode chamar a polícia. Muitas vezes a polícia está atendendo ocorrência, não vai, a guarda municipal, para ir lá orientar quem é que está bagunçando, não deixando ninguém dormir. A lei do silêncio funciona assim. E através do boletim de ocorrência, tem que se virar na justiça, sim. Porque é seu direito de descansar. Você tem direito, você vizinho tem direito de se distrair. Mas você, muitas vezes você não precisa colocar o som para os vizinhos ficarem ouvindo. Coloque o som para você, seu esposo, seus familiares ficarem ouvindo, curtindo. O som é seu. Ah, mas é até as 10 horas. Nada disso. Além do silêncio, qualquer hora, qualquer horário, de dia ou de noite, perturbou, chama a polícia.
1: O CNJ, que é o Conselho Nacional de Justiça, afastou a exigência aí de pagamento antecipado do imposto sobre tramitação, causa mortes e doação, para a conclusão de inventários em cartório, mas São Paulo, Rio de Janeiro e Minas Gerais continuam condicionando a elaboração de escritura pública ao pagamento. Isso porque, ao mesmo tempo em que a medida do Conselho alcança aí tabeliães, registradores e também corregedorias, esse imposto é um imposto estadual e algumas leis locais estabelecem regras próprias relacionadas à atuação do tabelião e também ao momento do recolhimento do tributo.
0: E depois de quase 3 meses internado, o ex-treinador Carlos Alberto Parreira recebeu alta sábado do Hospital Samaritano, onde ele estava internado no Rio de Janeiro. E o brasileiro Alisson dos Santos, o Pio, confirmou seu favoritismo e venceu sábado a prova dos 400 metros, foi campeão em Bruxelas.
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3: Agora você fica sabendo o plantão das farmácias e drogarias da semana e do final de semana. 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
0: São 11 horas mais 13 minutos. Hoje é feriado. Setores essenciais da prefeitura funcionam 24 horas. Pronto-socorro, 24 horas. O SAMU, 24 horas. brigada de incêndio, plantão no cemitério, guarda municipal, guarda patrimonial, algumas equipes de limpeza também estão trabalhando. Recolhimento de galhos hoje não tem, terça não tem, nem quarta nós teremos. Só recolhe, volta o recolhimento de galhos a partir da próxima quinta-feira, e já já eu falo quais são os bairros também. Mas a Guarda Municipal, SAMU, a Prefeitura está dando total apoio para os romeiros que estão fazendo a sua romaria até o destino do Santuário de Nossa Senhora, Nossa Senhora da Virgem Montesina, lá no distrito de Aparecida. Vários pontos de apoio também estarão atendendo os nossos romeiros.
1: Exames de sangue capazes de identificar alterações biológicas associadas à doença de Alzheimer já estão disponíveis no mercado brasileiro, mas o acesso ainda é restrito à rede particular. Os testes custam, em média, de R$ 1.800 até R$ 5.000, segundo os valores aí consultados pela reportagem. Os exames não são oferecidos pelo SUS, nem tem cobertura dos planos de saúde. São identificados aí e indicados para pessoas que já passaram por avaliação médica e que apresentam sinais de comprometimento cognitivo ou suspeita da doença, não para o rastreamento em pessoas sem sintomas. O resultado pode ajudar o médico a confirmar se os sintomas cognitivos do paciente têm relação com Alzheimer.
0: E a doutora Ana Luísa Vaz já tomou posse e já está trabalhando como delegada da Polícia Civil. Provavelmente ela estará amanhã, né?
1: Exatamente, conversei com ela.
0: Ela estará amanhã aqui.
1: Nessa segunda edição vai estar conversando com a gente.
0: E hoje é feriado, claro, mas amanhã nós estaremos recebendo a doutora Ana Luísa, que é a delegada que assumiu nossa delegacia. E a Guarda Municipal tem novo comandante, aliás, nova comandante. Pela primeira vez na história, uma mulher vai comandar a Guarda Municipal. Aline Anzuin foi nomeada pela prefeita, a Maria Helena. Ela esteve sábado aqui conosco. E Aline Anzuin é a nova comandante da Guarda Municipal de Monte Alto.
1: O estado de Pernambuco foi condenado a indenizar em R$ 150 mil um homem de 26 anos que ficou aí mais de 8 meses preso por engano. Já imaginou? 8 meses preso por engano no Centro de Observação e Triagem Professor Everaldo Luna, Cotel, em Abreu e Lima, no Grande Recife. Segundo o processo, o verdadeiro investigado tem o mesmo nome do homem preso por engano, Anderson Gabriel da Silva, e também o mesmo nome da mãe, Ana Paula da Silva. Agora cabe recurso.
0: Hoje é feriado, mas a empresa está fazendo a coleta do lixo doméstico normalmente. Hoje e amanhã, a coleta do lixo doméstico normal, como também o lixo reciclável está passando nos bairros aí também hoje e amanhã. Isso daí não para de maneira nenhuma. No próximo dia 22, o delegado seccional, doutor Plácio Roberto Rocha Fernandes, estará aqui em Monte Alto. Às 13 horas estará fazendo a correição ordinária periódica na nossa delegacia.
1: E o Brasil somou 32.300 fundos de investimento regulado aí no primeiro trimestre deste ano, principalmente de três tipos: o multimercado, também os de participações e outros aí que dão a margem de uma estrutura sem a transparência e abrindo brecha para seu uso para atividades. Nos últimos anos, cresceram as investigações de fraudes, ocultação de patrimônio e também lavagem de dinheiro referente ao crime organizado por meio de fundos. Alguns estão envolvidos naquela teia complicada aí do Banco Master. Eles são regulados pela Comissão de Valores Mobiliários, a autarquia enfraquecida aí nos últimos anos.
0: E no próximo dia 31 de outubro, o Rotaract Clube de Monte Alto será promover uma campanha de doação de sangue que será feita na Escola Doutor Raul. Até lá nós vamos trazer membros aqui do Rotaract para explicar como que você pode ser doador, como que você pode também ajudar a salvar vidas.
1: Enquanto os segmentos do empresariado avaliam se manifestar publicamente para pedir decoro aí do Supremo Tribunal Federal e expressar a preocupação com a crise institucional aí derivada do escândalo, né, do Banco Master, a Fiesp, que é a Federação das Indústrias do Estado de São Paulo, começou a convocar sindicatos patronais e associações setoriais para um abaixo-assinado. A entidade já tem um rascunho do texto que diz que a República enfrenta um teste de integridade inédito e que a crise de Brasília coloca as instituições em risco. A manifestação deve pedir que o

0: às 12 horas, né? Quando é feriado, até às 12 horas. Mas a Petito também está colocando ônibus hoje para buscar os romeiros lá no distrito de Aparecida. Nós sabemos que centenas e centenas de romeiros, né, vão ao destino lá da Virgem Montesina, e para voltar, os ônibus ficaram ali naquele portal, no portal na entrada de Aparecida, para trazer o romeiro de volta. Você vai pagar R$10 aí para você voltar para sua casa. Ligeirinho hoje, sim, está passando, né, pela manhã. Hoje, amanhã é normal. Amanhã é normal, porque amanhã é apenas, como que nós falamos, ponto facultativo, mas apenas para os setores municipais. Comércio funciona normalmente, bancos funcionam normalmente, as lotéricas funcionam normalmente amanhã.
1: Larissa Cruz Morata, de 29 anos, foi encontrada morta com um tiro na cabeça no banheiro da sua casa, onde morava, e com o marido, policial militar, na Grande São Paulo, na manhã de ontem. A arma do PM estava sobre o corpo da vítima. O policial, identificado como Vinícius, afirmou aos agentes que atenderam a ocorrência que Larissa havia tirado a sua própria vida. A família da jovem, no entanto, contesta essa versão e suspeita que ela tenha sido vítima de um feminicídio. O caso, que foi registrado como morte suspeita, porque os policiais militares e civis, os peritos e os socorristas que estiveram no imóvel não encontraram elemento suficiente para concluir que houve um suicídio.
0: E o Flamengo venceu, Palmeiras empatou. Então o Flamengo é o novo líder do Campeonato Brasileiro, Palmeiras é o vice-líder. Ontem nós tivemos dois jogos pelo Campeonato Amador Cidade Sonho. Os dois jogos foram disputados no estádio municipal Dr. Edmar Morgado. Soneguinho 3, Barros 2, Real Esporte 0, Futebol Clube Lagoinha 3.

0: São 11 horas mais 22 minutos. 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
4: Informações para você do Plantão Policial. Inclusive, o registro é através da Guarda Civil Municipal de um homem que estava com mandado de prisão em aberto e que foi localizado e preso pela Guarda Civil Municipal na data de ontem, por volta das 9h30, no distrito de Aparecida. A prisão que aconteceu durante patrulhamento de rotina. Os agentes aí reconheceram o indivíduo e, após a abordagem, realizaram uma consulta ao sistema InfoSeg, que confirmou a existência da ordem judicial. Diante da confirmação, o homem recebeu aí voz de prisão e foi encaminhado aí ao plantão da polícia, onde aí permaneceu à disposição da justiça. Bom trabalho aí da Guarda Civil Municipal. Inclusive, na rede social, né, da Rádio Cultura, tem informação com relação a esse caso que aconteceu aí, esse homem que estava sendo procurado pela justiça e localizado, foi preso pela Guarda Civil Municipal em Aparecida, no distrito de Aparecida. Nós tivemos também, falando em Guarda Civil Municipal, os patrulhamentos, as fiscalizações, também rondas e os apoios, né? Principalmente aos romeiros, a guarda que está também em Aparecida, principalmente aí dando segurança à festa que está acontecendo e também aí com relação à polícia militar, aos patrulhamentos, às fiscalizações. Precisando da Guarda Civil Municipal, é só entrar em contato pelo telefone 153, Polícia Militar 190. E o registro de um acidente que aconteceu neste final de semana também, próximo de uma lanchonete, no comecinho, né, da Avenida Marechal Deodoro, um Jeep Renegade e um Saveiro aí, houve a colisão no meio do quarteirão e acabaram aí até mesmo o SAMU se deslocando até o local, esse acidente que foi registrado neste final de semana. São estas as informações para você do Plantão Policial. Não entre em litígio com a polícia para não virar notícia.
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8: São 11 horas mais 30 minutos. Vamos falar um pouco sobre a segurança do nosso município. Nós estamos recebendo mais uma vez aqui o diretor de monitoramento, o Eliel Vieira, que está conosco, e também o responsável pela Guarda Patrimonial, o Gilberto Goulart. Eliel, bom dia.
9: Bom dia, João Moreira. Bom dia, meu diretor Gilberto Goulart, a toda a nossa querida Monte Alto. É um prazer a gente estar aqui mais uma vez para falar as boas notícias e falar da segurança de Monte Alto.
8: Ô, Gilberto Goulart, bom dia, João.
10: Bom dia, João. Bom dia, ouvintes aí da cultura, né? A todos os munícipes, principalmente o distrito de Aparecida também, né? E aproveitando aqui, dando os parabéns, que amanhã é aniversário, né? Da padroeira. Então, está tendo lá a festa, e muito bem organizada, inclusive com o apoio aí da Guarda Civil, Polícia Militar e toda a equipe lá da festa. Então, bom dia a todos e estamos à disposição aqui para falar sobre os nossos trabalhos.
8: Hoje é feriado e amanhã é ponto facultativo, mas setores essenciais como a segurança não para, né? Como que são os trabalhos da Guarda Patrimonial?
10: João, a guarda é 24 horas, né? A nossa guarda, tanto a guarda como também a diretoria, né? A DIN, a nossa Guarda Civil, né, vários setores da prefeitura aí que são 24 horas. A guarda patrimonial fica no patrimônio público fazendo, né, a segurança das secretarias, da portaria da prefeitura e também, né, aí nas rondas que a gente tem quando tem disparo de alarme. Então, o trabalho é intenso, ele não para, é 24 horas, principalmente final de semana e feriados na praça, que a praça vive lotada, né, graças a Deus. Novamente a família nas praças. Então está aí o pessoal nosso com a presença do nosso guarda patrimonial, dos nossos rondantes, ali fazendo a segurança, colaborando juntamente com a Guarda Civil, o departamento também, aqui pode falar o senhor Liel, né, da DIN, que vem fazendo aí um trabalho em conjunto, né, com a Guarda Patrimonial. E por quê? Trabalho em conjunto. Eu quero aqui fazer um adendo, João. A nossa Guarda Patrimonial, ela está em toda a camada da administração. Nas portarias, nas secretarias, junto com a Guarda Civil e também com a DIN. Lá nós temos os controladores lá que fazem o monitoramento, justamente com o senhor Liel, são guardas patrimoniais, não é isso, Liel?
9: Sim, sim. Hoje nós temos lá, né, um pessoal que foi destacado para nos ajudar, e a gente agradece muito, né, essa parceria, porque tem dado certo, né? A gente tem visto o resultado acontecer, pessoas dedicadas, né, funcionários de carreira que se dedicam ali 24 horas, né, João? Como você acabou de comentar. Hoje é um feriado, né? Friozinho, gostoso. Ontem à noite ainda passei lá perto do monitoramento, precisei ir na farmácia buscar um remédio. E aí, sempre que eu saio à noite, dou uma ligadinha, falo com os operadores, e aí tá tudo bem, como é que tá? Porque esteja chovendo, frio, caindo tempestade, o pessoal tá ali, firme, acompanhando os trabalhos, né? Então, assim, são pessoas que dedicam a sua vida à segurança pública. E isso a gente tem que valorizar muito.
8: Quem é que fica na sala de monitoramento? Quantas pessoas ficam lá? Porque você tem uma programação para isso.
9: Sim, hoje, no período diurno e noturno, né? O ideal é a gente sempre trabalhar com dois operadores no formato que a gente está hoje, que já está ficando pequeno, né? Como está aumentando bastante a nossa quantidade de câmeras, a gente já hoje precisa aumentar também essa quantidade de operadores. Porém, né, todavia, a gente está preparando a nova sala de monitoramento, que aí a gente está com um planejamento ali de ter, né, de 6 a 8 pessoas por turno, né? Fora o pessoal que trabalha nos bastidores. Os bastidores no sentido, nós temos uma equipe de manutenção, nós temos uma equipe de TI próprio. Então são pessoas que não necessariamente precisam estar dentro da sala, mas são pessoas que fazem parte do sistema inteiro, né? Para fazer funcionar essa máquina que funciona 24 horas.
8: Sério, Eliel, sabe, você estava aqui junto com a prefeita, você falou que o município também pode participar desse monitoramento, e nós recebemos vários telefonemas de interesse em poder participar. como que o munícipe pode participar?
9: Isso é importante, né? A integração das câmeras aí no programa Muralha Caipira é pelo 3242-9001, né? Até se tiver as imagens de sábado aí que quiserem repetir, a gente vai fazer uma campanha, né, forte nesses próximos dias para realmente trazer todo esse cadastro, né? As pessoas que têm câmera em casa podem se cadastrar ao sistema de vídeo monitoramento do Muralha Caipira pelo 3242-9001. Você vai mandar um WhatsApp e você vai aí receber as orientações, receber um formulário para poder preencher, e a gente vai depois fazer essa integração, né? Conversar com as pessoas, entender ali as configurações das câmeras. E vai ter uma equipe técnica, João. E isso que eu sempre ressalto, né? Eu não faço nada ali da cabeça do diretor. Não, ali a gente pega as informações, faz a gestão, reúne depois junto à Polícia Militar, à Guarda Civil, à Brigada, né? À Guarda Patrimonial e apresenta. Olha, é o que nós temos aqui de câmera. Quais dessas câmeras a gente pode trazer para o sistema? E aí um estudo técnico é que realmente mostra, olha, é importante essa, essa, essa e essa, essa. Porque aí a gente deixa um legado para a segurança
8: pública. Mas o sistema
9: pública.
8: Tem capacidade para isso?
9: Sim, João.
8: Porque você não sabe o número de munícipes que poderão participar.
9: Hoje a gente está preparando aí para fazer uma integração entre 400 e 500 câmeras, entre área urbana e área rural. A gente sabe que não é uma coisa assim, né? Não há, aperta um botãozinho e está tudo pronto. A gente sabe que é um projeto. A gente já vem trabalhando nesse projeto, preparando a estrutura, né? Nós recebemos alguns recursos aí de deputados que viabilizaram para que a gente possa aumentar essa capacidade do armazenamento, aumentar, né, a nossa capacidade de processamento, porque primeiro você precisa preparar para receber as câmeras. E aí depois a gente está fazendo agora esse cadastro para poder integrar.
8: Pois não.
10: E o trabalho, João, veja bem como é que é integrado. Hoje, se me permite, o diretor.
9: Claro.
10: Na DIN, hoje, nós temos 6 guardas patrimoniais que fazem monitoramento, que ajudam na parte técnica, né? Nós temos homens e mulheres ali. E nós temos 2 guardas civis. Além de um coordenador, que o senhor tem lá, que é o coordenador, o Elton, né?
9: Isso.
10: O Elton lá é o coordenador que é técnico, né? E principalmente tem também a Daniela Badur, que fica ali no processo juntamente com o diretor, fazendo os processos de licitação, a questão de compra, de aquisições, projetos para adquirir as câmaras, né? E na guarda patrimonial nós temos a Daniela, que fica na parte administrativa. Então, por isso que eu falei, João, que a guarda patrimonial, ela está inserida em toda a camada de segurança pública, em todo. Inclusive, na administração, junto à prefeita, nós temos uma guarda lá, que é coordenadora de gabinete. Né? Ela coordena o gabinete, né? A Cíntia. Então, veja bem, a prefeita falou aqui no sábado que houve uma grande mudança, né? na questão aí dos trabalhos da guarda. Houve realmente, sabe por quê? Valorização. O que é valorização? É investir. É que a administração fez na segurança pública.
8: Melhorou a estrutura, né?
10: Melhorou a estrutura. Melhorou o uniforme, né? Condições, abertura para a gente poder trabalhar. O gabinete, tanto do secretário de Segurança Pública, doutor Pereira, como também do doutor Carlos, a prefeita, ela abre e tem diálogo, a gente conversa, né? A gente fala, por que a administração hoje? É lógico que nós existimos falhas. Falhas temos, né? Nós não somos perfeitos, né? Mas o que acontece? Hoje, o trabalho da guarda patrimonial é bem vista, porque nós temos guardas hoje no cemitério, na parte de urna, o senhor viu lá, cadê os furtos? Acabou aqueles pessoal lá, né? Que a gente fala que hoje é os nossos clientes, que tá perturbando o pessoal que vai lá, né? Visitar o seu antes querido, acabou, né? E na rodoviária, João. A rodoviária também tinha problema que o pessoal ficava dormindo à noite e acabou. Com um trabalho integrado juntamente com a Guarda Civil, os nossos guardas patrimoniais na ronda, nós temos um rondante 24 horas. Nós temos 4 rondantes 24 horas. Então, ele faz a ronda e lá e constatou. Aciona a Guarda Civil, o trabalho integrado também com a assistência social. Na hora que a gente liga, a dona Ana Gutierrez já manda uma equipe, ela vai pessoalmente lá nos atender para poder ver a situação. A cidade, ela fica limpa, entendeu? Além do trabalho tendo galpão aqui, que o pessoal está aqui sempre integrado. Então, o importante, por que funciona a administração? Tem valorização. Tendo valorização, Quer dizer, o funcionário, ele trabalha mais incentivado. Então, é isso que é importante. E tem mais coisa vindo por aí agora para o patrimonial. Inclusive com projetos de cursos, nós estamos fazendo juntamente, o diretor, a integração que tem eu, o senhor Liel, ali, junto, trabalhando, é fantástica. É uma integração que a gente conversa um no olho do outro e já sabe o que o outro precisa.
9: Eu só queria aproveitar, fazer um adendo nessa informação, João, porque quando nós assumimos em 2025, né, a prefeita Maria Helena nos convidou para assumir o videomonitoramento e era, né, um trabalho integrado com a Guarda Patrimonial. Então, desde aquele tempo, a gente vem trabalhando junto, né, auxiliando com as informações, auxiliando também com as demandas, porque um ajuda o outro, né? E o Sr. Goulart, quando assumiu, a gente continuou com esse mesmo sentido. Por quê? A prefeita, ela tem, né, e ela tinha falado lá atrás, esse desejo que a Guarda Patrimonial se renove, que a Guarda Patrimonial possa evoluir, né? Assim como também aconteceu com a Guarda Civil, que também está nessa evolução, melhorando as coisas. Então, essa prestação de serviços, ela tem tudo para acontecer. E a Guarda Patrimonial tem feito esse trabalho importante, né? De passar nos próprios públicos. E aí, olha, aqui teve um problema, ó, essa torneira está vazando. Faz o relatório. O diretor manda esse relatório para o responsável.
10: Isso. Com ofício.
9: Manda esse relatório para avisar o responsável. Por quê? Porque patrimonial está cuidando dos patrimônios. Vai na praça, olha, tem duas luzes aqui que queimou, já avisa o diretor. Então, esse trabalho, João, é muito importante. Por quê? Às vezes as pessoas, né, na correria, o diretor, o secretário, às vezes não consegue ver tudo em tempo real, mas o patrimonial está lá.
8: Nós
9: fazendo
8: tivemos
9: essa
8: mudança
9: trabalho.
8: Do endereço do cartório eleitoral. No cartório eleitoral existem câmeras de segurança também?
9: João, isso é uma boa notícia, né? Até o pessoal, né, do cartório tinha feito alguns pedidos aí para a administração e a semana passada a gente conseguiu finalizar essa parte das câmeras. Hoje o cartório eleitoral de Monte Alto tem câmeras monitoradas 24 horas que vão ajudar aí na proteção do prédio, né? Vão auxiliar também na proteção aí agora na época da eleição. Então é mais um recurso, né, importante para poder dar a proteção realmente às eleições. A gente sabe que no momento de eleição o juiz, ele convoca, né, convida ali PM, a GCM, a Guarda Patrimonial, e todo mundo vai lá para auxiliar. Então essa parte do monitoramento é mais um passo importante para garantir essa integridade das urnas, a integridade que não vai ter, né, nenhuma intrusão ali no cartório 24 horas.
10: Inclusive, quando é na época de eleição, João, as urnas são guardadas pela Polícia Militar e também pela Guarda Civil. E no cartório é pela Guarda Patrimonial. A gente tem guarda ali. Quando começa a semana da eleição, ali fica a guarda 24 horas, além da câmara que tem lá. Vai ficar a guarda 24 horas, né? 12 por 36 lá no local. Então, isso é a integração que é fantástica. É isso que funciona.
8: A Guarda Patrimonial trabalha em setores da justiça também?
10: João,
8: por exemplo, no fórum, existe algum?
10: Não, no fórum, nós tínhamos na
8: época... No fórum tem guarda municipal?
10: Não tem. Hoje é a Polícia Militar. Da segurança privada que tem lá.
8: E alguns setores, assim, do Estado tem guarda?
10: Na delegacia, da DDM da mulher.
8: Ah, lá tem guarda patrimonial?
10: Tem guarda patrimonial, mas está tendo uma nova reestruturação, né? Tendo em vista um documento que está recebendo do Ministério Público do TAC, a gente está fazendo esse plantão de 1236. Então, lá vai ser, a própria delegada vai solicitar uma funcionária que faça, que está fazendo faculdade de Direito, que vai lá suprir o local dessa guarda patrimonial, porque eu estou necessitando, devido ao déficit de efetivo...
8: Seria o estágio?
10: É o estágio, exatamente. Então, vai abrir mais uma oportunidade, porque quem está fazendo faculdade vai abrir esse local, não vai ser feito pela guarda mais, assim, pela a pessoa que está fazendo estágio. Então, outra coisa que eu quero dizer aqui, João, a integração que eu tenho com a infraestrutura da prefeitura, com o nosso secretário de infraestrutura, que é o Juliano. O senhor Fernando, que é de manutenção, quando acontece agora há pouco, que o diretor falou, tem uma lâmpada queimada, o guarda, né, ele passa por todo o setor, porque está rondando. Ele passa no setor tal, o jardim tal, está tudo apagado. Então, imediatamente, em tempo real, passa para mim, que eu sou o diretor, eu encaminho para o secretário e já no outro dia, que naquele dia a gente não tem manutenção, não tem mão de obra, já no outro dia já é consertado. Então o Fernando tem nos dado atenção, o Juliano dando uma atenção fantástica. Então isso funciona, é dessa forma.
8: Funciona, os alarmes funcionam?
10: Os alarmes estão lá. Nós estamos com um projeto aí, né diretor, para poder fazer uma revisão total nos alarmes aí, é uma projeção.
8: Os próprios municipais. Exato,
10: que hoje os alarmes estão juntamente com no departamento da DIN.
9: Sim, nós estamos já nesse projeto, né, já realmente em andamento, como é o caso, por exemplo, do cartório, né, que são câmeras com alarme perimetral. O que é o alarme perimetral? Se tiver uma pessoa que cruzou a linha, ele já abre um alarme diretamente no monitoramento. E é assim, a gente já tem outros prédios públicos, né? Como o Instituto Icro, Assistência Social, Antiga FAM. E aí a gente está agora acelerando esse projeto, né? Para poder implantar em todos os prédios públicos esse novo tipo de alarme, que já vem junto com a imagem.
8: Ó, o secretário, doutor João Pereira, parabéns aos diretores Eliel e Goulart pelo trabalho desenvolvido e pelos cursos em planejamento para a evolução profissional da nossa equipe. Cumprimentando vocês.
9: Bom, agradecer ao nosso secretário e pelo apoio de sempre. Viu, João?
8: Eu quero perguntar para você, como que estão as câmeras na zona rural?
9: João, a nossa zona rural, ela tinha um projeto inicial, né? Quando a gente assumiu isso, já estava caminhando e a gente, claro, fez a implantação. Hoje a gente tem aí 23 pontos pela área rural, né, que já ajuda muito. Nessa implantação das câmeras, tanto na área rural quanto urbana, quando a gente compara 2024 com 2025, nós tivemos aí uma diminuição de 90%, né, na questão dos furtos. E isso é um trabalho integrado, não é só as câmeras, mas a partir do momento que você tem câmeras, os agentes, né, o patrulhamento, você consegue direcionar ele de uma forma mais efetiva, mais eficiente. Agora nós estamos trabalhando, né, nós já fizemos essa reunião com a Guarda Civil, com a Polícia Militar, com a Polícia, com a Brigada, o seu Goulart esteve junto com a gente também, representando a Guarda Patrimonial, e nós fizemos um planejamento aí de expansão para a área rural. Né? Essa expansão vai acontecer, prevista agora para 2027, porque nós já temos alguns recursos, né, que a gente já recebeu aí, vai ter alguns outros recursos que vão vir de prêmios, né, que Monte Alto recebeu. A senhora prefeita falou que iria conversar para poder colocar parte desse recurso aí para as câmeras, e essa integração na área rural também, que essas 400, 500 câmeras que a gente está prevendo, a gente quer fazer esse trabalho também na área rural. Então, o produtor da área rural, se você tem uma câmera na sua propriedade ali, que pega a porteira, mande agora um WhatsApp para o 3242-9001, para você receber essa orientação e poder integrar suas câmeras.
8: Só continuando aqui, né? O doutor Marcelo já está deixando a nossa cidade, a doutora Ana Luísa já sumiu. O doutor Marcelo visitou vocês, a sala de monitoramento?
9: João, sim, o doutor Marcelo é um amigo, né? Tá, o pessoal que está nas redes sociais está até acompanhando aí a foto. Foi uma grata surpresa, né, diretor Goulart?
10: Sim.
8: Ele levou a nova delegada lá, né?
9: Sim, na sexta-feira ele estava fazendo esse tour pela cidade, né, apresentando, e isso é importante. E ele fez questão de estar lá no monitoramento, né? Acho que ele vai visitar outros locais aí também. Mas ele passou por lá, após a agenda que ele teve com a prefeita, e apresentou a nossa nova delegada, a doutora Ana, né, uma pessoa aí que... Tenho certeza que vai continuar todo o trabalho feito pelo doutor Marcelo.
8: Parceria, né?
9: Uma parceria. E o doutor Marcelo fez questão justamente de apresentar o monitoramento para ela, porque o monitoramento tem sempre auxiliado com a questão das imagens, né? Com a questão das buscas de placa. O nosso sistema hoje faz essa leitura de placa. Então, ele foi fazer essa apresentação e a gente, claro, colocou novamente à disposição, né, toda a nossa estrutura para essa parceria continuar dando resultado, continuar protegendo a nossa querida população, João. Então, obrigado, doutor Marcelo, sucesso em sua nova caminhada, né? Depois, quando ele estiver lá no novo posto, lá em Paulínia, eu vou lá tomar um café com ele.
8: Isso, pois não, Goulart.
10: João, Está aí a história. A história ninguém apaga. A sua história, João. Principalmente a rádio tem sempre aberto, valorizado o trabalho da segurança pública. Sempre teve isso. O senhor está aqui, né, há 50 anos, o senhor sabe como é que a gente trabalha. E quando eu fui comandando por 28 anos, comandei a guarda por 28 anos, 39 anos de guarda, 35 anos de comando em cargo comissionado, 35 anos. Então, é uma história que ninguém apaga. E como é que valorizou, e como é que foi valorizada essa história? Né? Eu digo bem claro, eu fiquei no comando da guarda depois de 30 anos. Né? Essa administração foi lá, tirou da gaveta, né, a questão do plano de carreira da Guarda Civil. E também está vendo com bons olhos a questão da Guarda Patrimonial para o ano que vem. Né? Investiu barbaridade no Departamento de Inteligência. Isso não é valorização? É muita valorização. Então, a gente, o funcionário hoje, tendo em vista a nossa região, principalmente aí ao redor das prefeituras, todo mundo que vem aqui nos visitar fala: poxa, Monte Alto está muito à frente. Por quê? A valorização e investimento, né? Porque, como diz sempre a prefeita, falou: é melhor investir na segurança, né, para os nossos munícipes, para as nossas crianças andar com segurança, né? Tem muitas coisas que é grande, a administração é grande. Então eu quero aqui mais gratidão mesmo, né? De gratidão, porque tudo que a gente pede, a gente vai lá e fala com a administração, ela sempre tem nos atendido. E detalhe, né, quero também aqui fazer um adendo: a Secretaria do Meio Ambiente, no qual eu tenho, né, o meu braço lá dentro, sempre fui respeitado, sempre sou respeitado pela doutora Barabita e principalmente pela nossa Brigada de Incêndio, que tudo que eu peço para dar o apoio para a nossa Guarda Patrimonial, que nem ontem tiveram uma ocorrência de um cachorro em frente à prefeitura. Imediatamente, os brigadistas foram lá, recolheu o animal, né, que era um sobrinho do senhor que estava lá, preocupado que o cachorro estava atacando motoqueiro, quase roubou uma moça de bis. Né? Então, sempre que eu tenho pedido hoje, que é responsável, é o Paulão, puta de um cara que eu tenho um grande respeito, e sempre que nos atende. Então, essa integração, essa valorização da administração, né, que acontece? A gente tem só que retribuir com muito respeito, transparência e trabalho.
8: O Milton Pauletti mandando um abraço para você, dizendo que o comandante Goulart é um exemplo de capacidade. Você foi comandante da Guarda Municipal por muitos anos. Pela primeira vez na história de Monte Alto, a Guarda Municipal será comandado por uma mulher. Na sua opinião, o que você acha? Uma mulher comandar a Guarda Municipal?
10: Muito boa, excelente. Né? Porque a mulher trabalha com a razão e com o coração, né? Você sabe, a mulher, ela tem aquele intuito, né? É a primeira vez que está tendo no comando. Tudo vai se renovando, né, João? Então, eu tenho certeza absoluta, né, que os companheiros são guerreiros, são leais, na lealdade do seu trabalho. Seja bem-vinda, comandante Aline, no qual eu tenho meu respeito. Faz um trabalho fantástico na Ilha da Penha, ela e o
8: Abner. O Abner,
10: um trabalho fantástico. Ela tem capacidade, ela estudou realmente.
8: Se preparou
10: para ser. Igual a Miranda. A história, João, a minha história, todos comandantes. O secretário que está lá hoje, que é o doutor Pereira, né, que ele estava estudando para ser advogado, eu fui comandante dele. Vários policiais militares que hoje estão na ativa, eu fui comandante deles, eu fui instrutor deles. Então, é uma história que a gente, é aquela semente. Olha, eu tive assim várias percas, João, para me dedicar à nossa Guarda Civil.
8: Por que essa paixão? Por que essa paixão pela Guarda Municipal, Goulart?
10: João, quando eu tenho assim, quando na adolescência, eu sempre tive aquela vontade de servir a pátria. Né, no qual eu fui para o exército, mas não deu certo. Né? Eu só fiquei alguns anos ali, fiquei um ou dois anos. Depois eu saí e vim para Monte Alto. Foi em 1987, foi o primeiro comandante Batigalha que me convidou para vir para cá. E peguei um amor grande. Tanto é que Monte Alto, eu tenho uma filha que nasceu aqui em 92, e tenho um neto, o Marte, que nasceu aqui no dia do meu aniversário, o ano passado. Nasceu no meu dia do meu aniversário. E tem o Oliver, que tem 2 anos. Que a minha paixão são as coisas que. Então eu tenho raiz. E tenho meu filho aqui hoje, o João Pedro. Sempre lembrando o seu nome. Serjão é gente boa. Isso. Então, o João é um dos meninos que às vezes chega em casa e a gente tem luta, a gente sabe que tem. Ele chega: pai, eu te amo, né? Parece que o senhor tá meio triste. Ele percebe. Então, O que nos motiva dessa forma é os nossos filhos, a família, que motiva a gente a trabalhar. Então, eu digo assim, a paixão é grande, tanto é que eu paguei preço caro por isso. Quanto final de semana que eu fiquei aqui, naquela época das garrafas, você lembra? Fim de ano? Não, né? Não passava com a família.
8: Tinha quebradeira na praça.
10: Na praça, lá no bar do Tio Kim, que eles falam.
8: Isso.
10: Lá no bar do Tio Kim, e tinha aquela quebradeira. E eu ficava trabalhando. Quer dizer, eu só tenho uma coisa para dizer. Eu só vou deixar um legado para os meus netos, para o meu filho, né? Para a minha. Como se diz, para minha família, de quê? De trabalho, de amor, de carinho. Quem faz com amor, com comprometimento, né? Se torna forte, muito forte. Então sempre tem aquele lema: juntos somos mais fortes. E principalmente agora, não é tá aqui, você está falando muito de administração. Não, é a questão de valorização. Nós saímos de uma valorização de R$400 para R$1.240 nossa alimentação, incentiva o nosso pessoal cada vez mais a dar o melhor para a nossa comunidade. O que quem merece é o nosso munícipe. Quem merece o nosso respeito é o munícipe. E é por isso que a gente trabalha com amor, com carinho.
8: E a parceria Guarda Municipal, Polícia Militar e Polícia Civil está dando certo em Monte Alto. Inclusive a Cirlei mandando gratidão aos diretores Goulart e Liel. Segurança se faz com planejamento e conhecimento. E vocês são parceiros nesta jornada. Você está vendo comigo aqui, Léo.
9: Com certeza, né? E até aproveitar para agradecer o excelente trabalho, né, da inspetora Cirlei, que é uma das...
8: Dedicada também.
9: É a base ali, né, a administrativa, e auxilia ali quem passa, né, como comandante. Comandar uma guarda, João, não é fácil como qualquer outro departamento.
10: Tem que ter equipe.
9: Isso. Só que a Guarda Civil Municipal, ela está passando por esse processo, né, de mudança, de ter realmente ali as definições jurídicas, né? Então, qualquer passo errado, né, a guarda toda é prejudicada. Então, o pessoal ali, eles estão adequando. Eu tenho certeza que o comandante Goulart passou por muitas dificuldades, mas não tinha o que tem hoje, né?
10: A
9: que
10: estrutura.
9: A fiscalização, né, que é muito grande pela Polícia Federal, por exemplo, pelo Ministério Público. Então, é claro que é necessário ter essa fiscalização. Mas imagina, João, você está aqui há quantos anos? Mais de 50 já na rádio?
8: 50.
9: Aí chega agora uma fiscalização e fala assim: não, João, você não pode mais fazer o programa sentado, você tem que fazer ele em pé. Entendeu? Então a guarda está sofrendo isso, né? É. Assim, é claro que é importante a fiscalização, mas se adequar a essas realidades, às vezes dá alguns probleminhas no sentido da comunicação. O pessoal, mas sempre fiz assim. Não. Segue o que o comandante está pedindo, o que as regras estão pedindo, porque os comandantes também estão se adequando a essa realidade.
10: E são cobrados.
9: Então, todos nós temos
8: que ser... A estrutura, melhorando a estrutura, quanto a reclamação que a gente recebia com furtos no cemitério.
9: Sim.
8: Você vê que hoje não acabou 100%, mas diminuiu 99%. Sim. Diminuiu bem. Isso dá tranquilidade para quem? Para as famílias que têm seus entes queridos lá. Tudo isso. Então, enfim, é o seguinte, a parceria está dando certo na segurança. Nós temos a Guardiã Maria da Penha.
10: Vixe, trabalho fantástico.
8: Temos protetores aí dos animais.
10: O PET.
8: PET, você entendeu? Tem o PET contente, tem o nosso canil. Todo mundo dá apoio também. Você falou agora há pouco do galpão.
10: Exatamente.
8: Certo, galpão. Então, um pouco mais de disciplina. Ainda tem algumas falhas? Tem, mas tem capacidade para solucionar essas falhas também.
10: E no galpão, João, tem disciplina. A dona Ana trabalha na base da disciplina. E veja bem, muitos que estão aí fora, às vezes na rua, porque não querem ficar lá dentro. Porque o trabalho da assistência social é fantástico. Elas cobram, elas vão atrás, levando de madrugada, debaixo de chuva, e apoia as guarnições, a guarda patrimonial e a guarda civil, né? Então é um trabalho fantástico.
8: Você vê o apoio que a administração está dando para os romeiros. Graças a Deus, até agora, no momento, não tivemos nenhum incidente.
10: O Renan.
8: Apoio e tal. O Renan, que é da cultura, excelente trabalho que ele fez. Fez um mapa aí dos romeiros.
9: A palavra guia, principal, né, é planejamento. João.
8: Planejamento.
9: E isso o Renan fez com muita precisão ali, fez essa articulação, por isso que as coisas acontecem.
10: E tudo integrado, né?
9: Todo mundo
8: e os grupos de apoio, até de voluntários, parabéns.
9: Sim.
8: Famílias estão lá. Com esse mau tempo, muitas vezes, ontem eu vi aí, né, através do Facebook, debaixo de chuva, para o pessoal lá servindo todo mundo. Bom, eu quero agradecer a presença de vocês, porque nós temos um programa político. Você fica com o programa político no rádio, mas o nosso jornalismo através do Facebook e também do YouTube. Um abraço, Goulart.
10: Abraço, João. Um abraço a todos. Obrigado. Os guardas patrimoniais.
8: Nós voltamos já, já.
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3: IP 310, rodovia Washington Luiz, pista dupla, reta, tempo bom. Ele seguia pela pista norte, sentido capital interior. Quando chegou no quilômetro 347, mais 600 metros, em Fernando Prestes, região de Ribeirão Preto, perdeu o controle da direção, foi para lá, veio para cá, rodopiou, atingiu a ponta da lâmina de defesa metálica de proteção da rodovia. Do lado do motorista, a pancada foi em cima dele, capotou e parou além do acostamento, em posição de rodagem. Porém, não rodou mais. O motorista sofreu ferimentos graves, não resistiu e deixou sua vida no local do acidente. O Rabecão transportou o corpo ao Instituto Médico Legal aqui em Araraquara. 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
4: JB, qual é a frase de para-choque para esta segunda-feira?
5: Segura de hoje!
3: Zezé, pra quem se acha martelo, todo mundo é prego.
6: Se entregue, moço. Você está preso?
7: Yansan, cadê Ogum?
3: Saravá pra baixo um seis, enfim.
4: JB, só por Deus, hein?
3: Obrigado pela audiência, bom feriadão. Boa semana pra você.
8: Tchau, JB.
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3: Amigo motorista, tenha uma excelente viagem pelas veias e carpetes viários deste imenso Brasil.
10: Brasil!
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13: Campeonato Brasileiro da Série A tem novo líder. Quem fala tudo isso é Humberto Ferretti.
14: O Campeonato Brasileiro tem um novo líder. Ontem o Flamengo assumiu a primeira posição ao bater o Remo fora de casa por 1-0 pela 26ª rodada. O rubro-negro ainda foi beneficiado pelo tropeço do agora ex-líder Palmeiras, que foi ao Rio de Janeiro e apenas empatou com o Botafogo por 0-0. Sem esquecer que o Verdão chegou a abrir 8 pontos de vantagem nas últimas semanas. Mas uma série de tropeços, somada a vitórias do Flamengo, inclusive em um jogo que estava atrasado com o Mirassol, custou a liderança ao time de Abel Ferreira. Agora o rubro-negro tem 54 pontos contra 53 do Palmeiras. Na parte de baixo da tabela, destaque para a vitória do Santos por 3-2 sobre o Inter na casa do rival. O Peixe subiu na classificação, chegou a 32 pontos e abriu 7 de vantagem para a zona de rebaixamento. Já o Colorado é o terceiro pior time do Brasileirão e segue ameaçado. Destaque ainda para a quarta derrota seguida do Corinthians. O Timão perdeu em casa de virada por 2-1 para a Lanterna Chapecoense e viu a crise aumentar. O fim de semana de Brasileirão ainda teve Red Bull Bragantino 2, Bahia 3, São Paulo 2, Atlético Mineiro 0, Fluminense 1, Vasco 0, Coritiba 1, Mirassol 2, Cruzeiro 3, Atlético Paranaense 1. A rodada termina hoje com Vitória e Grêmio, 8 da noite no horário de Brasília.
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2: A todos, uma boa tarde.
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10: Olá, meninas. Querem saber mais dicas? Então fiquem ligadinhas aqui no Toque de Mulher. Cheguei com muitas novidades.
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10: Hoje eu começo falando sobre como você pode usar o espartilho no look. Deixar a cintura mais fina em evidência é o desejo de muitas mulheres, né? O espartilho surgiu para ajudar nessa tarefa. Hoje, quem opta por usar espartilho em seus looks deseja criar um visual feminino ou então compor um look mais sexy. A opção por peças mais amplas como saias midis, rodadas, cria um look ao estilo new look, evidenciando toda a feminilidade da mulher. Já a opção por peças mais justas e sensuais deixa o visual com o espartilho ao estilo Madonna e super sensual. Se a sua intenção é apenas marcar a cintura e disfarçar as gordurinhas, a dica é usar cintas embaixo de pé. Peças justas.
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10: Não sai daí não, tá? Na sequência tem muito mais dicas pra vocês.
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3: 1:03. E aí, beleza? Uma ótima tarde pra você, meu amigo, minha amiga. Agradecendo você mais uma vez, sempre ligado com a gente, ouvindo a melhor música. Fico muito contente, muito feliz nesse feriadão, dia 7 de setembro de 2026. Eu sou o Caio Cristiano. Vamos juntos, você, eu e você juntinhos nesse feriadão gostoso, maravilhoso e lógico. Você sempre é de bem com a vida, como eu estou sempre aí, né? Feliz falando com você. É muito legal, muito bacana mesmo. Sempre a melhor música é aqui. E começou muito bem o som de Alexa. Number one.

0: 15. Uma ótima tarde pra você, belíssima música, o som de KLB, Te Amar Ainda Mais. 1:15, uma ótima tarde pra você, meu amigo, minha amiga. Agradecendo você pelo carinho, pela audiência. Muita música boa, do jeito que você gosta, né? Também ouviu o som de Normes, falou pra você também, Alexa, Number One. E muito mais, quanto isso também, você vai ligando, participando, mandando o seu alô, mandando o seu abraço. Daqui a pouco eu volto já já com mais músicas.
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0: Bom demais, som de Tino, porque será 1h29, uma ótima tarde pra você, também o som de Pique, falou também pra você, teu beijo.
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9: De volta. Compartilho muitas dicas de beleza e dicas de casa.
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9: Qual é a diferença entre o shampoo anti-resíduo para o shampoo tradicional? A diferença do shampoo anti-resíduos para os demais shampoos está no pH, que é o potencial de hidrogênio, que é o grau de acidez ou alcalinidade de uma substância. Quando o pH de uma substância fica entre 0 e 6,9, ela é considerada ácida. Se o pH ficar entre 7,1 e 14, ela é considerada alcalina. Já substâncias de pH 7 são neutras. Os melhores shampoos para o uso diário possuem pH que ficam em torno de 5 a 5,5, portanto são considerados ácidos. Os shampoos anti-resíduos possuem um pH que fica em torno de 7,4 e 8,5, portanto é considerado alcalino.
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9: Fique por aqui, porque eu já volto com mais dicas.
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5: 1:33, 1:33 e agora chegando o som de Vini. Onde você vai? Bom demais, hein? Super som, nesse feriadão gostoso de segundona.

0: É o som de Titãs, aluga-se, bem atentos no som de Jennifer Lopes, falou pra você, vire onde você vai, nessa segundona gostosa, feriadão maravilhoso e frio ao mesmo tempo, né? Que coisa, nos friou, estranho, né? Dia 7 de setembro de 2026, ó, daqui a pouco eu volto, hein, você participando.
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0: O som de Ed Mota, Manuel, 1h59, uma ótima tarde para você, ouvindo sempre a melhor música. E daqui a pouco eu volto com muito mais.
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2: Agora são 2:04. Uma ótima tarde pra você. Boa música você ouviu aqui sempre, né? Que eu continuo ouvindo, é só ficar ligado com a gente e agradecer você pela atenção nesta segunda-feira, dia 7 de setembro de 2026. E muito obrigado você, meu amigo, minha amiga, por estar sempre com a gente. Agradecendo aí a minha grande amiga também, Jussânia, que está ligada, a Ângela do Minhoca. Eu não sei se ela foi no automático, ela acordou agora, sei lá, né? Beleza, então, gente, ó, segundou, hein? Segundou totalmente diferente, né? Tá aproveitando com a família, com os amigos, enfim, tá friozinho, né? Bem frio, na verdade, é essa, né? O som de Jota Quest mandou bem.

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7: Agora são 2:19, 2:19. Agora chegando o som de Tino, fica comigo. Ótima tarde pra você. Boa música, uma melhor que a outra. Longe você participando, mandando seu alô, mandando seu abraço. Fique bem à vontade.

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1: E aí, tá em casa? No trabalho? A gente segue com mais dicas pra vocês. Se liga.
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1: Como aumentar a autoestima? As pessoas que possuem uma autoestima elevada e positiva são capazes de superar qualquer situação que traga uma dificuldade ou desafio todos os dias. Do outro lado da moeda, quem mantém uma autoestima baixa só se permite limitar e fracassar. Vamos para algumas dicas para melhorar a sua autoestima. Não fique preso às coisas que aconteceram no passado. Também não generalize as experiências negativas que você viveu ao longo da sua vida. Aceitar que você não é perfeita e que pode ter defeitos é necessário para se permitir fluir, desfrutando da sua verdadeira essência. Além de aceitar que o que aconteceu uma vez não tem que acontecer de novo. Preste atenção também nas suas conquistas e sucessos. Dê mais crédito a eles. Essa é uma das melhores formas de melhorar a nossa autoestima pessoal. Para ter uma boa autoestima, é necessário reconhecer em nós mesmos a capacidade de fazer as coisas bem nas diferentes parcelas que compõem a nossa vida. E nunca podemos nos esquecer de nos esforçarmos para conseguir alcançar os nossos objetivos.
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1: Então, gente, dá um tempinho que eu volto já trazendo mais dicas pra vocês.
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0: É o som de Roupa Nova Lembranças. Agora são 2:47. 2:47, e aí, beleza? Nesta segunda-feira, feriadão, dia 7 de setembro de 2026. Ó, daqui a pouco eu volto com mais músicas e você ligando, participando, mandando o seu alô, mandando o seu abraço. Volto já, já, rapidinho, não sai daí.
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0: O som de Elvis Presley, boa demais, hein? Agora são 2h57, volto já.
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19: Importância da yoga para controlar a ansiedade. A ansiedade é uma perturbação psíquica decorrente da excessiva excitação do sistema nervoso central. Ela caracteriza-se por uma inquietação quase constante, preocupação, angústia e falta de sossego, provocando mal-estar e constante tensão. A yoga oferece ao praticante a possibilidade de aprender a controlar a sua mente e o seu corpo de forma simultânea. Por isso, ela é tão eficiente. Este controle, que é obtido através de uma combinação de técnicas respiratórias, corporais e de meditação, tem como resultado aumento da flexibilidade, fortalecimento dos músculos, aumento de vitalidade e maior controle sobre o estresse. Além da yoga, outras alternativas populares para pessoas ansiosas são sessões de massagem e também de acupuntura.
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19: Eu já volto com mais dicas no Toque de Mulher. Aguenta aí.
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2: Agora são 3 horas e 4 minutos. E aí, beleza? Tudo bem? Sob controle? Ah, que legal, que bacana, meu amigo, minha amiga. Sempre falar com você, sentir sua presença, fico muito contente. Lógico, você sabe muito bem disso, né? E lembrando, hein, por aqui, junto com a gente, loja Real Mix, isso mesmo, produtos a R$1. 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
6: Agora são 3 horas e 20 minutos, uma ótima tarde para você. 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Agora chegando a hora essa, esse pagode bom demais, hein? Vamos ouvir.

0: Bom demais, hein, Rebenta? Super som pra você! Esse rock é maravilhoso, né? Agora são 3 horas e 28 minutos. Alô, minha grande amiga Neia aí do Tangará, ligada com a gente. Um abraço pra você, linda. E uma tarde super especial que você merece e muito mais. 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
1: Já estamos de volta com muito mais dicas para vocês.
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1: Como limpar e conservar as cortinas do box. Se a sua cortina for de boa qualidade, isso é, de um material resistente, pode ser lavada diretamente na máquina de lavar, o que torna o processo bem mais rápido, né? No caso da cortina já estar com sinais de mofo, você pode aplicar uma solução com água sanitária diretamente nas áreas atingidas ou deixá-la de molho no produto misturado com água e sabão. Depois disso, enxague-a completamente. Se quiser, utilize vinagre para neutralizar e deixar secar. Para evitar que o tecido da cortina fique enrijecido, passe um pano com uma solução de água morna misturada com gotas de óleo mineral. Quando for deixar de molho, você pode colocar a mesma medida de sabão de bicarbonato de sódio. E na hora de enxaguar, acrescente algumas gotas de vinagre branco para neutralizar e eliminar os resíduos de sabão e alvejante.
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1: Logo eu tô de volta nesse mesmo horário para trazer mais dicas. Um abraço, um beijo, um cheiro, se cuida e até lá para compartilhar mais dicas para vocês.
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3: Bom, agora são 3 horas e 50 minutos. Mais uma vez agradecendo você. Obrigado sempre pelo carinho. Real Mix de volta com a gente amanhã. 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Já já, Hélio de Pontes por aqui apresentando o programa Porteira Velha. Nesse feriadão, animado, feliz, contente. A cara dele. A cara de sábado hoje. Valeu, gente. Bom trabalho, Hélio.

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2: Pontualmente 16 horas, estamos iniciando o programa Porteira Velha nesta segunda-feira. Feriadão, hein? Você emendou feriadão? 7 de setembro, o ano, querido, é 2026, com apresentação de Hélio de Pontes. Mas você vem comigo até às 18 horas com a boa música sertaneja. 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Então vamos abrindo porteira? Vamos lá. Gian Giovanni, neste feriadão, hein? Coice de vaca.

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2: Quatro horas e cinco minutos, é o programa Porteira Velha, atendendo lá de Jaboticabal, o senhor Orlando. Forte abração pro senhor aí, pediu a música Se Existe Amor, Lourenço e Lourival. Tá mandando a todos que estão curtindo aí a Nova Cultura FM neste feriadão. Aí o Sérgio Luiz, a sua esposa Vera, também o pessoal da Unesp. Alô, Tilápia, aquele abração. E também tá mandando para o Zelão Jaboticabal, pessoal aí da estação rodoviária em Jaboticabal, Wilson Delvec, aquele abração. E também tá mandando pro Zoom, alô Zoom, se ainda existe amor, Lourenço e o

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12: 4 horas e 12 minutos. Quero mandar um forte abração aí pro Reizinho, curtindo a Nova Cultura FM em 90.1. Aquele abraço, Reizinho. Atendendo agora lá de... Da onde? De Terra Roxa. Alô, Terra Roxa. Seu Felício, aquele abração pro senhor aí. Tá frio ou não tá? Tá, né? Toma banho mais cedo porque vai esfriar demais hoje, hein? Já está frio, mas vai, temperatura tem tendência a cair mais ainda nessa madrugada. É frio demais, setembro frio, frio, frio, não gosto de frio, particularmente não gosto. Pediu a música, vamos esquentar então com música, né, seu Felício? Aquele abração, todos seus familiares aí em Terra Roxa curtindo o programa. Pediu a música Te Amarei Toda a Vida, Belmonte e Amaraí, mandando a todos que estão curtindo a Nova Cultura FM em 90.1. E também Decida Milionário e o José Rico.

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3: 4 horas e 28 minutos, é o programa Porteira Velha, deste 7 de setembro, ao vivo e a cores, atendendo agora seu Amadeu, aí do Jardim Vera Cruz, pediu a música Gavião Malvado, viu, seu Amadeu? Não é Tonico Tinoco não, hein? É Luiz é Luiz Paris e João Persini, esse é o nome da dupla. O senhor tem aí com Tonico Tinoco?

0: Eu não conheço, não, tá bom? Se eu tiver, entre em contato depois comigo aí. Vamos ver se a gente consegue colocar aqui também. Forte abraço, viu, seu Amadeu do Veracruz, tá mandando para todo o pessoal aí do Pronto Socorro, aquele abração, pessoal curtindo aí a Nova Cultura FM em 90.1. Atendendo também o Giba Sorocaba. Boa tarde, Giba.
1: Ô, Hélio, boa tarde. Como é que você tá? Tudo bem, Hélio? Toca pra mim Chitãozinho Chororó, Pedro Bento, Zé da Estrada. Francisco Modão, é todo mundo que gosta da boa moda nesse feriado frio.
0: Frio?
1: Né? Eu gosto frio.
0: Você gosta? Eu então, não, hein?
1: Bora curtir.
0: Bora
1: logo
0: então.
1: Passa. É, que todo mundo tenha uma semana abençoada, hein? Pessoal do sítio, das fazendas, de todo lado onde as ondas da Nova Cultura alcança. Um abraço a todos.
0: Valeu, Giba Sorocaba, aquele abração. Você gosta de frio? Que beleza. Então vamos lá. Gavião Malvado, a primeira música. Luiz de Paris e João Persim. Esse é o nome da dupla. Vamos.

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1: 4:36, é o Nambu Chitó. Faz tempo que eu não ouço Nambu cantar, meu amigo. 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Fala, José Francisco Inácio. Tarde, filho.
2: Boa tarde, Hélio
1: Defonte. Como é que vai, querido?
2: Aqui é o Zé Inácio. Queria ver se você tocava pra mim a música de Tunico Tinoco, Exemplo de Fé.
1: Exemplo de Fé.
2: Queria aparecer lá pro Valdomiro, pra Vanildo Terrible.
1: Que mais?
2: O Gerardo Pé de Pato, Miguel Romano, Elcio Bidinho, pro Coquinho, pra Dona Mara. E para todos que estiver ouvindo, um abração, sou ouvido de todas as tardes.
1: E continua aí até as 18 horas, vamos esquentar essa segunda-feira. Tonico e Tinoco, exemplo tem que ter fé, meu amigo. Canta aqui na Nova Cultura.

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2: 4 horas e 47 minutos, é o programa Porteira Velha, atendendo agora a Tatiane aí de Bebedouro. Pois boa tarde, Eri, tudo bem? Excelente feriadão a você também. Toca pra mim Chitãozinho e Chororó no Rancho Fundo. Oferecer a todos que estão ouvindo o programa, para a mãe dela, a Ana Neves, e o pai, a senhora Armando Silva de Botafogo, e também para Alice Dias Monteiro do Jardim Tropical em Bebedouro. E ela assina embaixo: eu sou a Tatiane Silva de Bebedouro. Alô Bebedouro, curtindo a Nova Cultura FM em 90.1. E atendendo aqui de Monte Alto também, ele tá de boa hoje, Daniel da Prefeitura. Alô Daniel, aquele abração pra você. Bateu um feriadão prolongado, né filho? Foi ou não foi? Que bacana, é isso aí, tem que curtir a vida mesmo. E ele pediu uma música, Tonico e Tinoco, Destinos Iguais. Ele tá mandando aí para o doutor Marcel da Silva e o doutor Marcel Badur, também para o Luizão da Dengue. Alô Luizão, forte abraço. A primeira música no Rancho Fundo, é lá que eu te encontro, meu amigo. Canta Chitão e Chororó.

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1: Pontualmente 17 horas, atendendo agora lá de Cândido Rodrigues, Sidão. Alô, Sidão, em Cândido Rodrigues, diz, tá frio lá. Mamma mia, aqui também tá frio. Aqui onde eu estou, não, aqui tá quentinho, gostoso demais, viu, Sidão? Aquele abraço, mandando um forte abraço também à esposa e todos pessoal aí de Cândido Rodrigues, curtindo o programa Porteira Velha. Pediu a música Moça Caipira, Goiânia e Paranaense. E atendendo de Cândido Rodrigues, eu botei a Jabuca. Alô, Jaboticabal. Atendendo agora seu Décio Casagrande, aí do Vicentino. Pediu a música, mandando para todos que estão curtindo aí. Ele disse que tá gelado em Jaboticabal, mas tá frio demais. Toma banho cedo, hein, seu Décio? Ó, não pode brincar, não. E ele pediu a música Recanto dos Passarinhos. Anote aí, seu Décio. É Tião Carreiro e Paraíso, tá bom? A primeira moda é Moça Caipira.

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1: FM. 17:05, atendendo agora o seu João Raul. Boa tarde, seu João, tudo bem? E depois a música é Preto Doutor. Preto Doutor é quem canta, João Mulato e Douradinho, tá bom? Forte abraço, já já eu toco pro senhor. E atendendo também Dona Santa Terezinha. Alô, Dona Santa Terezinha, pediu a música Parabéns a Você para sua neta Luciana Dulce, que fez aniversário ontem lá da capital. Aquele abraço, a primeira música Parabéns a Você, Leandro e Leonardo, e Preto Doutor, João Mulato e Douradinho, mandando para o seu João Raul. Forte abraço.

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0: 17h20. Quero mandar um forte abração curtindo o programa aqui na Vila São Guilherme. Seu Vicente. Alô, seu Vicente. Aquele abração. José Vicente curtindo. E também a Fátima Caldeira curtindo o programa Porteira Velha. Um abração a todos. E atendendo agora também lá de Botafogo, Ana Neves. Boa tarde, Ana.
1: Oi, Hélio. Boa tarde.
0: Tudo bem?
1: Tá friozinho, né?
0: Tá friozinho? Tá friozão.
1: Tem um bolinho frio. De milho e um bolo de laranja. Ó, queria ouvir Cavalo Preto.
0: Sérgio Reis.
1: Conhecer pra todos os ouvintes, pra você, minha filha Tatiana. E o Armando queria beijinho doce.
0: Então tá bom. Pode dose ser? Dupla, hein?
1: Se puder tocar, agradeço.
0: Esposa
1: ótima
0: e marido.
1: Semana. Boa segunda para todos.
0: Valeu, aquele abração. A esposa e marido pediu duas músicas: Cavalo Preto, Sérgio Reis, e Beijinho Doce com as irmãs Galvão. Que beijinho doce que ela tem.

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1: 17 horas e 33 minutos e 37 segundos. É o programa Porteira Velha, atendendo agora o Repiado. Alô, Repiado, forte abração. Sua mãe, Dona Tereza, curtindo o programa Porteira Velha, pediu a música Rainha do Paraná com Lio e Léo. Tá mandando a todos aí que estão curtindo neste feriadão 7 de setembro, né, Repiado? Um abraço para você. E atendendo agora lá de Jaboticabal, seu Jaime Boarini, de Jaboticabal. Boa tarde aí, tudo bem? Jabuca, diz que tá frio por lá também. Hélio, toca pra mim aí a música Justiça Competente, João Mulato e Douradinho, mandando a todos que estão curtindo aí a Nova Cultura FM em 90.1. Valeu, seu Jaime, que Deus abençoe. Chamando também de Jaboticabal. Alô, Jabuca! Como é que tá aí, Dorival, o fio da motosserra? Boa tarde, filho. Como é que tá, filho? Opa!
9: Boa tarde, toda a equipe do Velho, equipe Nova Cultura.
1: E aí?
9: Jaboticabal, fio da motosserra.
1: Ao vivo é assim mesmo.
9: Aqui, o Vitor, Roberto, Fernando, Léo.
1: A festa
9: ligado,
1: aí.
9: Obrigado, antenado aqui. Viva a vida, milionário Zé Rico. Está na agulha aí, por favor. Estamos ouvindo aqui.
1: Valeu, Dorival Carnevale, fio da motosserra. A primeira música é Rainha do Paraná, Lio e Léo, Justiça Competente, João Mulato e Douradinho e Viva a Vida, Milionário José Rico, aqui na Nova Cultura FM em 90.1. Boa tarde, Monte Alto. Boa tarde, região.

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1: 17 horas e 50 minutos. É o programa Porteira Velha, atendendo agora seu Benedito do Vale aí do Jardim Alvorada. Alô, Benedito do Vale, aquele abração. Pediu a música Tião Carreiro e Pardinho, A Ferro e Fogo. E atendendo também seu João Pontanelli. Alô, João Pontanelli, tá pedindo a música aí? Vou tocar Carreador, Peão Carreiro e Praiano. Tá mandando o pessoal de Cândido Rodrigues, Fernando Prece, Vista Alegre do Alto, Aparecida do Monte Alto. Também aqui pela Monte Alto, Arthur Biscola, o Nenê e todos que estão curtindo aí a Nova Cultura FM em 90.1. E atendendo também a Terezinha Pardo. Pois boa tarde, Hélio, tudo bem? Bom feriadão para você também. Bom feriado. E quero ouvir a música O Beijo do Adeus, João Mineiro e Marciano. A primeira, a fé.

7h58, estamos encerrando o programa Porteira Velha desta segunda-feira, feriadão, 7 de setembro, ano 2026. Com a apresentação de Hélio de Pontes, mas você fez a programação toda especial juntinho comigo. E junto comigo também as seguintes empresas, que vai embora e volta amanhã a partir das 4 horas com o programa Porteira Velha. 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Essas empresas voltam com o programa Porteira Velha amanhã, terça-feira. Tudo normal, hein? Tudo normal, todo mundo trabalhando. Amanhã já é terça-feira, 8 de setembro de ano 2026. Tenho todos uma boa noite.

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3: 6 horas, Ave Maria, em nome do Pai, do Filho e do Espírito Santo. Amém. O anjo do Senhor anunciou a Maria, e ela concebeu do Espírito Santo. Ave Maria, cheia de graça, o Senhor é convosco. Bendita sois vós entre as mulheres, bendito é o fruto do vosso ventre, Jesus. Santa Maria, Mãe de Deus, rogai por nós, pecadores, agora e na hora da nossa morte. Amém. Eis aqui a serva do Senhor, faça-se em mim segundo a vossa palavra. Ave Maria, cheia de graça, o Senhor é convosco, bendita sois vós entre as mulheres, bendito é o fruto do vosso ventre, Jesus. Santa Maria, Mãe de Deus, rogai por nós, pecadores, agora e na hora da nossa morte. Amém. E o Verbo de Deus se fez carne e habitou entre nós. Ave Maria, cheia de graça, o Senhor é convosco, bendita sois vós entre as mulheres, bendito é o fruto do vosso ventre, Jesus. Santa Maria, Mãe de Deus, rogai por nós, pecadores, agora e na hora da nossa morte. Amém. Rogai por nós, Santa Mãe de Deus, para que sejamos dignos das promessas de Cristo. Oremos, infundi, Senhor, como vos pedimos, a vossa graça em nossos corações, para que nós, que pelo anúncio do anjo, conhecemos a encarnação de Jesus Cristo, vosso Filho, pela sua paixão e morte de cruz, cheguemos à glória da ressurreição. Por Cristo, Senhor nosso. Amém. Santo anjo do Senhor, meu zeloso e guardador, se a ti me confiou a piedade divina, sempre me rege, me guarda, governa, ilumina. Amém. As almas dos fiéis defuntos, pela misericórdia de Deus, descansem em paz. Amém. Ouçamos o Evangelho de Lucas, capítulo 6, versículos de 6 a 11. O Senhor esteja conosco e Ele está no meio de nós. Proclamação do Evangelho de Jesus Cristo segundo Lucas. Glória a vós, Senhor. Aconteceu num dia de sábado que Jesus entrou na sinagoga e começou a ensinar. Aí havia um homem cuja mão direita era seca. Os mestres da lei e os fariseus observavam para verem se Jesus iria curá-lo em dia de sábado e assim encontrarem motivo para acusá-lo. Jesus, porém, conhecendo seus pensamentos, disse ao homem da mão seca: levanta-te e fica aqui no meio. Ele se levantou e ficou de pé. Disse-lhe Jesus: eu vos pergunto, o que é permitido fazer no sábado, o bem ou o mal? Salvar uma vida ou deixar que se perca? Então Jesus olhou para todos os que estavam ao seu redor e disse ao homem: estende a tua mão. O homem assim o fez e sua mão ficou curada. Eles ficaram com muita raiva e começaram a discutir entre si sobre o que poderiam fazer contra Jesus. Palavra da salvação. Glória a vós, Senhor. Hoje, Jesus nos dá exemplo de liberdade. Falamos muitíssimo dela nos nossos dias, mas a diferença do que hoje se aprega e até se vive como liberdade, a de Jesus, é uma liberdade totalmente associada e aderida à ação do Pai. Ele mesmo dirá: vos garanto que o Filho do Homem não pode fazer nada por si só, e sim somente o que vê o Pai fazer. O que faz o Pai, faz o Filho. e o Pai só obra, só age por amor. O amor não se impõe, mas faz agir, mobiliza devolvendo com amplidão a vida. Aquele mandato de Jesus, levanta-te e fica aqui no meio, tem a força recriadora daquele que ama e pela palavra age, mas ainda o outro, estende tua mão, que termina conseguindo o milagre, restabelece definitivamente a força e a vida daquele que estava morto. Salvar é arrancar da morte, e é a mesma palavra que se traduz por sanar, Jesus curando, salva o que havia de morto, nesse pobre homem doente, e isso é um claro signo do amor de Deus Pai para com suas criaturas. Assim, na nova criação, onde o Filho não faz outra coisa mais do que vê fazer o Pai, a nova lei que imperará será a do amor, que se põe em obra e não a de um descanso, que inativa, inclusive, para fazer o bem ao irmão necessitado. Então, liberdade e amor conjugados é a chave para hoje. Liberdade e amor conjugados, a maneira de Jesus. Aquilo, ama e faz o que queiras, de Santo Agostinho, tem hoje vigência plena para aprender a configurar-se totalmente com Cristo Salvador. A cura em dia de sábado acentua a valorização da disposição para fazer o bem, mais do que de normas praticadas com insensibilidade. As leituras incentivam a prática do bem, a superação da rigidez legalista e o testemunho dos bons exemplos. Avisos das nossas paróquias. Da paróquia do Senhor Bom Jesus, hoje às 19h30, o quarto dia do Cerco de Jericó, na Basílica. Amanhã, às 7h, não haverá missa. 19h30, quinto dia do Cerco de Jericó. Na quarta-feira, às 7h, não haverá missa. Às 15h, missa na Capela da Santa Casa, sob responsabilidade da paróquia de Nossa Senhora Aparecida. Às 19h30, sexto dia do Cerco de Jericó. Às 19h30, missa na Igreja de São Judas Tadeu. Da paróquia Santuário Diocesano Nossa Senhora do Rosário de Fátima, hoje, 19h30, Terço dos Homens no Santuário. Não haverá o Terço das Mulheres na Capela do Divino Pai Eterno. Amanhã, à 1h da madrugada e às 9h, celebração no Santuário Diocesano da Virgem Montezina, presidida pelo Padre Edson Guiaro. Na próxima quinta-feira, 19h30, Missa Maria Passa à Frente no Santuário. No dia 5 de dezembro, haverá casamento comunitário. As inscrições irão até o dia 2 de outubro na Secretaria Paroquial. Caros irmãos e irmãs, encerrando este momento, rezemos pelas nossas famílias, especialmente pelas crianças, pelos idosos, pelos enfermos. Rezemos pelos aniversariantes deste dia e também pelos agonizantes e por quem precisa receber alguma graça urgente, que por intercessão da Virgem Maria e o Senhor Bom Jesus, abençoe a todos. Louvado seja o nosso Senhor Jesus Cristo e para sempre seja louvado. Fiquemos todos no amor de Jesus e de Maria. Que tenhamos uma santa e abençoada noite. Em nome do Pai, do Filho e do Espírito Santo. Amém. Boa noite.

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5: Muito boa noite, desportistas! Hoje, segunda-feira, dia 7 de setembro, independência ou morte, né, João Neto? Muito obrigado, Deus, por mais essa jornada esportiva aqui na Nova Cultura 90.1 Sistema Cultura de Comunicação. Um grande abraço para você que está aí do outro lado com a gente, conosco, né? Nas redes sociais e também no radinho. Abraço, LD Pontes, nosso parceiro, e um abraço, boa noite, meu parceiro de Cultura dos Esportes, João Moreira Neto, Big Joe, boa noite!
6: Boa noite, Hélio, e boa noite a todos os ouvintes.
5: Vão começar com o Campeonato Brasileiro pegando fogo, o Verdão vacilou, e o Flamengo sendo ajudado pela arbitragem. Gente, o Flamengo foi ajudado pela arbitragem contra o Remo, vocês acreditam no negócio desse? A arbitragem de campo e a arbitragem do VAR ajudaram o Flamengo a ganhar do Remo, cara. Em um contra-ataque que o cara do Remo ia sair na cara do gol, ele pega a bola no meio de campo e sai correndo. O gramado derruba o jogador do Flamengo. Tem aqui a matéria, já vou falar pra vocês. Será que o gramado vai ser denunciado no STJD? O gramado derrubou. Ele caiu sozinho. Ele enfia o pé no gramado, João, e ele trupica no gramado, arranca um pedaço do gramado e cai. O árbitro dá falta, velho. O árbitro dá falta. É um absurdo, cara. Mas é muito absurdo. É absurdo demais o que fizeram contra o Remo pro Flamengo ganhar o jogo. Agora, o Flamengo precisar da arbitragem, tanto de campo quanto do VAR, para ganhar o jogo do Remo, isso é um ponto. Se o Palmeiras tivesse vencido a partida, o Flamengo não ia estar na frente. O Palmeiras também vacilou contra o Botafogo. O goleiro do Botafogo fez importantes defesas, como o goleiro do Remo também fez. E o Palmeiras me empata com o Botafogo, tendo o Barbosa expulso. Gente, não tem o que questionar. Foi expulso, bem expulso. O Barbosa dá de cotovelo no jogador do Botafogo, no meio de campo, sem necessidade. Ele sobe e mete o cotovelo no pescoço, no rosto aqui do jogador do Botafogo. Foi bem expulso, mas o Palmeiras vem vacilando. Empatou com o Mirassol, agora empatou com o Botafogo. E era lógico que o Flamengo ia passar se o Palmeiras ficasse vacilando, como aconteceu ano passado. Só que o ano passado foram nas últimas rodadas. Esse ano ainda é na 26ª, então tem um bom tanto aí, 12 rodadas mais ou menos, para o Palmeiras conseguir se recuperar. Tem time para isso? Tem time para isso.
6: Com certeza.
5: Não é? Vamos lá na rodada inteira, depois a gente comenta aí alguns jogos. Bragantino 2, Bahia 3. Bragantino mais uma vez perde em casa. O Bragantino que tá bem ainda, mas sabe, dá essas vaciladas aí também. Milagre! São Paulo vence o Atlético Mineiro no Morumbi por 2-0. E todos os comentaristas esportivos falam que a torcida do São Paulo, ela agrega mais, ela ajuda mais o time.
6: Lógico,
5: do que qualquer outra torcida.
6: Sabe.
5: Até mais do que a torcida do Timão. A torcida do São Paulo faz a diferença, não deixa a peteca cair, não desanima. Tinha mais de 40 mil torcedores, como tinha também na Neoquímica, muito. Mais de 30 mil, 35 mil torcedores na Neoquímica ontem à noite, com 10 graus, as crianças, mó frio, e a torcida do Corinthians empurrando também. Só que os comentaristas falam que nesse momento que o São Paulo está em crise absoluta, salário atrasado, diretoria só fazendo coisa boa, quem está salvando São Paulo é a torcida. É a torcida que cobra os jogadores, é a torcida que empurra, é a torcida que não desiste. E o São Paulo vence o Atlético Mineiro e aí vai para o décima colocação com 33 pontos. O Corinthians me perde da Chapecoense, velho. Dentro da Neoquímica ontem à noite, com a Neoquímica lotada. Os caras do Rio Grande do Sul, de Santa Catarina, lá de Santa Catarina, Chape é de Santa Catarina, que estão acostumados com o frio, foram embora, porque estava muito frio. Ficou meia dúzia de parente de jogador ali, porque tinha umas 1.000 pessoas ali, 600 pessoas, sei lá. Tinha um pouquinho de gente.
6: Ah, ali da Chape. No fim do jogo tinha uns 10.
5: 10, é. Tinha uma criança e mais 9, 10 adultos ali, que acho que é parente de jogador, alguém ficou pra trás.
6: Sabe
5: o que
6: tá aparecendo? Parecia jogo de começo ali, não de começo, de fim de fase de grupos de municipal, só que jogo que a gente já sabe que é fim de tabela, né? Fundo de tabela, já teve o jogo da noite, ou é uma noite sem jogo da noite, e aí dá aquele tantinho de gente ali que deu. Cara, muito louco, pouquinha gente ali na Chape, mas os jogadores foram ali aplaudir.
5: Foram agradecer.
6: Agradeceram a quem ficou. E pra mim, o que ferrou o Corinthians nesse jogo não foi a defesa corintiana, né? Lógico, a defesa corintiana pífia. Porque a Chape conseguiu furar duas vezes, mais de duas, furou umas 3-4 vezes, só do que eu vi, né? Mas, todavia, entretanto, o que piorou a situação do Corinthians foi não conseguir finalizar. Bola chegando muitas vezes, aquela bola de cabeça, eu não lembro quem cabeceou, cara, mas foi uma bola de cabeça perfeita pra cabecear pra dentro do gol, e ele tentou fazer uma bola no segundo pau pro centroavante tentar finalizar. Cara, isso daí não existe. Isso daí não existe. Foi um cruzamento perfeito. Gol, era só empurrar pro gol. E aí ele tentou fazer um passe, tentou dar uma assistência. Então, cara, uma finalização, uma tentativa de bola ao gol do Corinthians muito fraca. E foi isso que, pra mim, na minha visão, deixou eles perderem pra Chape. Dava pra ter feito mais um.
5: A Chape jogou com muita raça. Em dois lances aí muito rápidos, né? A Chape, no primeiro tempo, empatou e depois, no segundo tempo, vira o jogo. E a Chape consegue aí, em dois lances, com o Marcinho, fazer dois gols aí e vira para cima do Corinthians. Cara, e a Chape jogou com muita raça. Lógico que no final do jogo, nos últimos 15 minutos, um desespero total, porque só dava Corinthians, mas o Corinthians só bola aérea. Só bola aérea na área, só bola aérea na área, a Chape se segurando, até que acabou o jogo aí, 2-1 para a Chapecoense, dentro da Neoquímica, torcida brava.
6: E vou te falar,
5: brava,
6: cara, agora dá para a Chape embalar bem, porque os próximos jogos dela são contra o Inter, que dá para ganhar, lá em Chapecó, contra o Inter. Lá em Minas joga contra o Atlético Mineiro, que perdeu pro São Paulo agora, tá mal, consegue ganhar.
5: E o Atlético Mineiro tá focado na outra competição, Copa do Brasil ou Libertadores.
6: Copa do Brasil, que acabou de passar do Cruzeiro.
5: É, Copa do Brasil, Cruzeiro, passou do Cruzeiro.
6: É, passou do Cruzeiro, aí foram lá zoar o Caio Jorge.
5: Mas tá em outra também, não sei se é Sula ou se é Libertadores. O Galo tá igual o Palmeiras em duas.
6: E depois ele pega o Vitória, que já é mais complicadinho, mas ainda assim dá pra passar do Vitória.
5: Dá pra passar, porque o Vitória também tá muito estável.
6: A paulada deles vai ser pegar o Atlético Paranaense depois.
5: O Atlético Paranaense perdeu também.
6: Mas tá voando baixo, dá pra brincar, tem que tomar cuidado, mas vai pegar lá em Chapecó. Cara, vendo aqui a lista de jogos dele, dá pra sair, porque os dois últimos jogos são os mais difíceis, que é Palmeiras e Flamengo. Os dois últimos jogos. Se até aqui, até o Cruzeiro, ele tiver a Chape conseguir, né, fazer uma boa campanha, ganhar de todo mundo.
5: Se fizer 45 pontos até aí e o Flamengo já tivesse sido campeão

0: jogadores não se machucarem, porque imagina, no último jogo que não precisava, né, dar toda essa raça, um cara se machuca e fica um ano fora. Aí já perde uma peça fundamental. Então, mas dá para a Chape embalar, que era o que a gente estava conversando ontem. Que o primeiro lugar fora, que é o Mirassol, tá com 28 pontos. A Chape tá com 17. São 11 pontos de diferença. São 4 jogos ganhos, considerando que todos os outros vão perder. Só que todos os outros têm uma sequência difícil. Inclusive, no fim da tabela, no fim da tabela de jogos da Chape, a Chape pega exatamente eles: o Remo, o Mirassol. Que dá pra embalar em cima deles. Confronto direto dá pra embalar em cima deles.
1: Tem que jogar como jogou contra o Corinthians, jogar como jogou contra o São Paulo e contar com a sorte.
0: Mas eu te falava, vai ser bonito, hein?
1: Contra o Corinthians jogou muito bem, mas muito bem. A Chape jogou contra o Corinthians. Contra o São Paulo, o São Paulo não quis ganhar o jogo. Chegava dentro da área, chegava ali para chutar, chegava ali para fazer o gol e mandava para fora. Aí a Chape venceu por 1-0. Só que se colocasse a Chape na semifinal e na final, quartas de final, semifinal e final do Paulistão, a Chape teria vencido. Que a Chape venceu o Santos por 3-2, se não me engano, ou 3-1. A Chape venceu o São Paulo por 1-0. A Chape venceu o Corinthians por 2-1. Só falta a Chape vencer o Parmeira.
0: Só.
1: Pra ser campeão paulista. Venceu o Santos, venceu o São Paulo, venceu o Corinthians.
0: E ela ainda vai brigar com o Bragantino, só pra não excluir o Bragantino, então, né? Que é fraco, mas não pode excluir o cara.
1: E aí, no campeonato paulista aí, a Chape estaria num quadrangular final aí. A Chape estaria muito bem. Não ganhou do Parmeira.
0: Só não bateu no Palmeiras ainda.
1: Primeira vez na história da Chapecoense. Primeira vez que a Chapecoense ganha do Corinthians dentro da casa dos homens. Desde sempre, desde quando existe, desde...
0: Não é da Neoquímica, tá? É desde o Pacaembu.
1: Desde o primeiro jogo que a Chape jogou contra o Corinthians, é a primeira vez na história que o Corinthians é mandante e a Chape sai vencedora.
0: Primeira vez na história
1: que ganha do Corinthians, o Corinthians sendo mandante. Desde quando? Há 100 anos, por exemplo. Faz 100 anos. Primeira vez em 100 anos.
0: Primeira vez da história. Um feito muito grande. E de um jogo muito bonito. Não foi um jogo covarde da Chape, não. Inclusive, quando a bola vinha na área deles, ao invés deles trabalharem aquela bola e ficar de toca-toca, chutão pra frente e já coloca o centroavante pra correr. O centroavante tentava fazer gol e não ficava lá atrás segurando. Jogo muito bonito da Chape. Gostei muito do jogo da Chape ontem.
1: Sérgio, deixa eu terminar aqui o Campeonato Brasileiro, falar a tabela de classificação também. Eu já vejo que você mandou aqui, vejo que você ficou de me mandar quem foi campeão sabadão, porque você não me mandou, quem ganhou o jogo, quem vai... o churrasco, o Sérgio falou que vai ser dia 19, dia 12. Depois você passa aí que dia vai ser o churrasco, né, ou dia 12, ou dia 19, ou dia 26, que dia vai ser o churrasco aí, que é no sábado, não é? Já a gente vê o Sérgio. Continuando aqui, ó, o Fluminense do Marcão, que não foi efetivado ainda, mas que tá fazendo um bom trabalho. Por quê? Porque é um funcionário do clube há mais de 20 anos, é um cara... Nossa, pensa num cara calmo, velho, é o Marcão. Consegue passar as instruções pros caras sem alterar, sem ficar nervoso. Cara, Fluminense 1, Fluminense do Marcão, Vasco da Gama 0. Coritiba dentro de casa, gente. Perdeu pro Mirassol 2-1. Importante vitória do Mirassol, que chegou a 28, se não me engano. O Cruzeiro vence o bom Atlético Paranaense por 3-1. Cruzeiro que perdeu do Atlético Mineiro e todo mundo zoou e tal. E o Cruzeiro vence por 3-1.
0: Mas acho que foi mais o ódio acumulado do Cruzeiro mesmo que ganhou do Atlético.
1: O Atlético Paranaense, o Matheus Pereira bateu um pênalti no primeiro tempo, perdeu o pênalti. O goleiro defendeu. Bateu, o goleiro pulou no canto e defendeu. No segundo tempo, teve um pênalti. Ele queria bater de novo. O Caio Jorge foi lá e não deixou ele bater. Falou, não, você não vai bater, você já perdeu o primeiro, vai perder o outro. Quem vai bater esse sou eu. Sai daqui. E ficaram discutindo. E aí o Matheus Pereira ficou bravo com ele, um monte de coisa, mas ele perdeu o primeiro pênalti. Porque ia deixar ele bater de novo o segundo pênalti? O Caio Jorge fez bem nesse caso, foi lá, bateu e converteu, né? E deu uma discussão legal. Aí o técnico ainda, Arthur Jorge, falou o seguinte: importante os jogadores quererem bater. Eu ia me preocupar se eles não quisessem bater. Então é importante o Matheus Pereira querer bater, o Caio Jorge querer bater. Eles se resolveram ali, o Matheus tinha perdido um, o Caio foi lá, bateu e fez, mas independente disso, importante o Matheus ter, tava querendo bater, que, pra se redimir, pra fazer o gol.
0: Sim, inclusive pra mim,

0: muito do, da própria derrota. Eu acho que o Cruzeiro é um time até superior em elenco ao, Atlético Mineiro.
1: Ah, Atlético Mineiro, sim, sim.
0: Muito da... Agora ganhou do Atlético Paranaense. E muito da derrota pro Atlético Mineiro foi dessa loucura. Loucura do técnico de tirar Gerson, Matheus Pereira e Caio Jorge ao mesmo tempo.
1: Tirou os três.
0: E pra mim...
1: E aí foi onde o Cruzeiro perdeu força, perdeu ali o meio de campo com o Gerson, perdeu o ataque com Matheus Pereira e Caio Jorge, pôs três caras ali. E isso ele fez aos 25, velho. Aí e depois aí? Disso o Cruzeiro desandou.
0: E se sai um pênalti? Quem que bate? Então, nenhum dos dois batedores estão lá. Loucura, loucura.
1: O L de Pontes.
0: Loucura.
1: Bom, o Remo e Flamengo eu já falei, 1-0 pro Flamengo com a ajuda da arbitragem, uma vergonha. Inter e Santos, cara, esse jogo aqui, esse jogo polêmica absoluta, o Santos ganha 3-0, deixa o Inter...
0: 2.
1: Não, foi 3-2, mas o Santos estava ganhando 3-0
0: sim,
1: o Inter fazer 2 gols. Acabou o jogo, João Neto, a torcida foi no Beira-Rio o jogo.
0: É, foi lá no Beira-Rio.
1: A torcida do Inter... Tem um túnel lá em cima, assim, que depois dá acesso pros vestiários dos caras também. Queria invadir, a polícia... E aí muito, mas muito torcedor, cerca de mais de 1000 torcedores, queriam invadir ali o acesso pros vestiários, para pegar os jogadores. A polícia teve que intervir, mais de 50 policiais ali, e os caras indo para cima, jogando aquelas barreiras de alumínio, de ferro, de proteção, e a torcida brava demais com o Inter, porque o Inter só perde.
0: Também, cara.
1: Então aí, cara, a torcida ficou muito brava, o Santos foi bem, é que a defesa do Santos é muito ruim, e aí é igual o São Paulo, adora levar gol no segundo tempo, eu tava morrendo de medo, inclusive, porque o São Paulo fez 2-0 no primeiro tempo, aos 24 e aos 26.
0: Do segundo tempo, foi no segundo.
1: Foi no segundo?
0: Foi 67 e 69.
1: Foi no segundo tempo?
0: Foi no segundo.
1: É, foi aos 24 e aos 26 do segundo tempo. Foi o menino novo que veio do Bahia lá, o Iago.
0: O Iago Borducci.
1: O Iago e o Luciano depois, que antecipou. É, ou o Luciano e o Iago. Luciano
0: inclusive
1: e Iago.
0: Era pra ter tido um gol do Gustavo Santana, que foi
1: não
0: anulado. Tá,
1: não estava impedido e foi anulado, mas tudo bem.
0: Que é outro moleque que a gente tem que ficar muito de olho, porque o moleque joga muita
1: já
0: bola.
1: Já renovou o contrato dele, subindo a multa dele rescisória pra 400 milhões.
0: Muita bola
1: Gustavo
0: aquele moleque
1: Santana
0: joga.
1: Que ganhava 12 mil.
0: Não é um gênio, não é um não. Gênio da bola, não é craque, mas já é um bom substituto pro Calério.
1: Chegou em 2024, não lembro de onde ele veio, Atlético Paranaense, se não me engano, o São Paulo comprou ele por 700 mil. Moleque novo, tá com 19 ou 20 anos. E ganha 12 mil por mês, São Paulo já tá sentando com ele para renovar e passar a multa para 400 mil. E aí, ó, o Santos, que adora tomar gol também no segundo tempo contra o São Paulo, e a gente morrendo de medo que acabasse o jogo, e o São Paulo, depois dos 35, o São Paulo adora tomar gol, mas foi 2-0.
0: E o principal ponto aí do Inter e Santos é essa decadência do Inter, que a gente até comentou no, quando ia ter o Grenal, né, da Copa do Brasil, a gente falou, o Inter não vai conseguir levar, eu pelo menos pensava e estava correto que o Inter não ia conseguir levar pela fase horrorosa do Inter, que não é só fase do elenco que tá jogando mal, não, é psicológico.
1: É psicológico, é igual...
0: Por conta da diretoria, a diretoria tá tão pífia, tá tão ruim, que estão 15 anos sem ganhar título, pô. Né? Fizeram a valsa lá pro Grêmio em...
1: 2016. Foi o Sacha que fez, se não me engano.
0: É. E agora, 2026, os caras estão tomando valsa porque estão 15 anos sem ganhar título.
1: Os caras do Grêmio. Aí a torcida do Inter passava na rua, zoava os gremistas, e os gremistas começavam a dançar valsa. Mas 15 anos que o Inter não ganha o título também. Aí, pau que bate em Chico, bate em Francisco. E hoje tem Vitória e Grêmio. Agora, às 8 da noite. Vamos ver a classificação? Classificação do Campeonato Brasileiro, depois de 26 rodadas, olha lá, todo mundo aqui com 26, só o Atlético Mineiro, o Bragantino, o São Paulo com 25, o Santos, o Botafogo, tem vários times aqui com 25 rodadas, o Vasco 25, a Chape 25, mas vamos lá. Flamengo com 26 rodadas, 54 pontos. Verdão do Thiagão, ô Thiagão! Rezou, mas não adiantou nada, seu Verdão, hein? Tá louco, Thiagão, Palmeirense, Thiagão Santana. Em segundo lugar, com 53. Atlético Paranaense ainda em terceiro, com 45. Fluminense em quarto, com 45. Bahia em quinto, 43. Cruzeiro em sexto, 42. Coritiba em sétimo, 37. Atlético Mineiro em oitavo, com 36. Bragantino em nono, com 35. Você faz aquela gordurinha para depois você poder queimar. Não é igual São Paulo, ficou 10 partidas sem vencer. E agora venceu duas consecutivas. Por quê? Você tem que fazer a gordura nas primeiras 20 rodadas, 22 rodadas, que você vai ter uma fase, você vai perder 2-3 jogos, entendeu? Vai empatar, como o Palmeiras está fazendo, e não tinha gordura para queimar. A gordura que tinha já queimou e já saiu já. O Bragantino em nono com 35, São Paulo em décimo com 33, o Corinthians que perdeu da Chape em décimo primeiro com 32, o Santos subiu o Hélio de Pontes para 12º lugar com 32. Falta aí 13 pontos para o Santos e 12 pontos para o São Paulo, para eles não cair. Fez 45, não cai mais. Falta aí 3 rodadas, LD Pontes. 3 vitórias, meu querido. Não cai mais. O Botafogo em 13º, 31. O Vitória em 14º, 29. O Grêmio em 15º, 28. O Mirassol em 16º, 28. É o primeiro fora. Aí vem o Vasco da Gama com 25 em 17º, o Inter com 25 em 18º, o Remo que foi roubado com 23 em 19º e a Chape, que eu não vou mais falar que caiu, porque se quiser dá para recuperar aí, tem os outros na frente, mas do Vasco aqui são 12 pontos, 13 pontos aqui, 11 pontos do Mirassol, como o João falou, em 20º com 17, mas 4 vitórias aí e alguns tropeços, a Chape já consegue dar uma respirada. Vambora, Chapecoense. Vamos ver quem vai cair. A briga é boa. Beleza, gente? Na volta do intervalo, eu vou ver o que o Sérgio falou, vou falar. Ainda nós temos para falar do brasileiro de Karatê em Rio Preto, que o Mirtão mandou para nós. Zé Augusto Nascimbem. Não foi o Mirtão, não. Perdão. Zé Augusto Nascimbem. Se vocês quiserem saber tudo o que acontece em Monte Alto, na nossa região, entra lá no site, na página do Zé Augusto Nascimbem, nosso amigo. Você vai saber de tudo no YouTube, viu? Zé Augusto Nascimbem, entra lá que você vai ver, ele passa tudo pra você, nosso parceiro aí, peguei com ele essa matéria sensacional da galera da AMAC, lá que esteve em São José do Rio Preto, 5, 6 e 7, se não me engano. Na volta do intervalo, sai daí não, que a gente volta já.
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2: Já estamos de volta. Hoje, segunda-feira, dia 7 de setembro, independência do nosso Brasilzão. Que Deus continue nos abençoando aí, abençoando essa terra maravilhosa. Deus abençoe Brasil. Ô tio Miro, ô Serjão, veteranos do Jake que jogam lá na Nipo. Que bacana, velho. Aqui, ó. Sabadão não deu, Clebão, o Serjão tá falando aqui. Perdemos pro time do tio Miro por 5-1. Na grande decisão, 2-2 de jogos empatados. O quinto jogo pra definir o campeão. 5-1 pro time do tio Miro. O Serjão falando aqui, ó. Um dia que deu tudo errado pra nós e tudo certo pra eles. Deus me livre! 5-1 pro time do tio Miro. Ô, tio Miro! Você tá bom? Ô, Serjão, um grande abraço, viu? Deus abençoe aí. O churrasco vai ser dia 26, viu, João? No sabadão, dia 26, último sábado do mês de setembro. Nós estamos livres, nós passamos lá para comer um pedaço de carne com vocês. Abraço, Serjão. Deus abençoe. Abraço, tio Miro. Abraço para os veteranos do Jake aí. Time do tio Miro, que foi o campeão desse mês de agosto, viu, gente? A final foi sábado, dia 5, mas é referente ao mês de agosto. Agora, a partir do dia 12, abre uma nova série aí para eles. Tá bom? E o Zé Leite de Moraes também falando aqui. Ô, Cleber, fala alguma coisa do arrogante do técnico do Palmeiras, Abel Ferreira, e do péssimo time que tem. Cara, eu não vejo o time do Palmeiras péssimo. Eu vejo o time do Palmeiras, às vezes, deixando escapar a vitória, não querendo ganhar. Como vacilou contra o Mirassol, esse vacilo também contra o Botafogo, mesmo lá no Nilton Santos, teria que ter vencido o jogo. No Mirassol, contra o Mirassol, teria que ter vencido o jogo e aí estaria bem. O Palmeiras dá umas vaciladas, dá uma caída de produção. O Abel, cara, desde o ano passado, o Zé Leite de Moraes, que é meu amigo Bola, tá falando pra mandar o Abel embora. Né? Tá, manda o Abel embora porque já deu. Às vezes o tempo do cara no Verdão já deu, mas tia Leila gosta, é um cara bem cotado aí. E o Palmeiras vai ter problema, viu? Eu vi aqui, tem jogador que levou o terceiro amarelo, não vai jogar, nem vai viajar pro Equador. E o Barbosa, que foi expulso, também não vai viajar pro Equador essa próxima semana aí pra jogar Libertadores. Viu? Ei, Zé Leide Moraes tá bravo com o time do Palmeiras e tá bravo com o Abel Ferreira também. Toma um café, Zé. Olha o café aqui, ó. Toma um café que você fica de boa. Vamos lá, então, o Hélio de Pontes. Pegar a matéria do Zé Augusto Nassimbem aqui no Instagram, viu, gente? Você pode entrar também, José Augusto Nassimbem, e você vai ver a matéria lá da máquina lá. Aí são algumas fotos dos nossos atletas, tá bom? E Zé Augusto pegou. Foi dia 4, dia 5 e dia 6. Quinta, sexta e sábado. Não. É, sexta, sábado, domingo. 4, 5 e 6. Sexta, sábado, domingo. Né, a equipe da MAC de Karatê deu um show no Campeonato Brasileiro realizado em São José do Rio Preto sob a liderança do sensei Robson Chiminelli. Nós atletas deram o seu melhor no tatame e voltaram para casa com um verdadeiro festival de medalhas. Eu procura lá no Instagram, tudo junto, Zé Augusto Nassimbem, tá bom? Sem acento, tudo minúsculo, você vai achar o Zé Augusto lá e você vai ver a matéria. No YouTube também tem. Ó, o João Gabriel pegou ouro no Catar e prata na luta. O Mirtão Paulette vai Corinthians, ouro na luta e bronze no Catar. O Yuri Bergo aí, o Hélio vai mudando as fotos aí enquanto eu vou falando aqui, viu, Hélio? Pode mudando, tem 7, né? Pode mudando as fotos aí, por favor. O Yuri Bergo, ouro na luta. O Alan Bergo, ouro na luta. O Rony Oliveira, prata na luta, o Rony vai estar de terno. Olha o Mirtão lá fazendo a festa. Baixa a mão aí, João, pra eu ver. Aí as fotos. Olha lá. Os atletas da AMAC junto com os atletas do Brasil inteiro. O Matheus Esperandil, bronze na luta. Pode ir mudando aí, Hélio, fazendo favor. Aí. O Rony Oliveira está de terno aí, viu, gente? E os atletas de Monte Alto, junto com o Mirtão Pauletti aí. O Esperandil, que está do lado aí do aí a galera de Monte Alto. Ó, o Rony lá também. Prata na luta. Bacana demais, viu? Parabéns a MAC, Karatê, Monte Alto. Um abração para vocês, a nossa equipe aí, tá bom? Um grande abraço para vocês aí. A equipe da MAC, comandada pelo sensei Robson Chiminelli. O Zé Augusto Nassim Bem, nós pegamos essa matéria aqui dele. Valeu, Hélio de Pontes. Valeu, Zé Augusto Nassim Bem. Valeu, Mirtão Pauletti. Vai, Corinthians! E trembão. Demais da conta, hein? Ó. Deixa eu falar aqui pra vocês. Rapaz do céu. Esse aqui, o árbitro dá pênalti pro Coritiba, cara. O árbitro dá pênalti pro Coritiba num lance que não acontece nada. Jogador do Coritiba cai dentro da área num cruzamento e o árbitro dá pênalti pro Coritiba. Mas o Mirassol venceu o Coritiba aí. Isso é importante, muito importante pro Mirassol essa vitória. Rapaz, a Chapecoense está comemorando até agora, hein? Nossa Senhora! E aqui, ó, nesse lance aqui também, ó. Esse lance aqui, pênalti pro Palmeiras, viu, gente? Pênalti, pênalti pro Palmeiras. Ah, não foi, desculpa. Foi fora da área. Foi falta, sim, e foi amarelo, Andréas. Um passo da área. Pra mim era lance pra expulsão. Por quê? Porque ele tava indo em direção ao gol, já tava ali dentro da intermediária, praticamente na risca da grande área, foi fora. O cara chega e dá uma chegada nele, olha lá, dá uma chegada pra deslocar, não tem como. Ele tá vindo reto e o cara vem de lado. E dá nele pra deslocar. E o Andréas cai e foi falta. E era para expulsão para mim. Na minha visão, era expulsão, o árbitro só deu amarelo. Então são várias polêmicas da arbitragem, porque não tem critério, né, gente? Teve um outro lance aí do Fluminense, se não me engano, que o cara vai lá e mete a mão no ombro do cara dentro da área. O árbitro nem falta deu para parar o jogador do Fluminense que tá entrando na área, já tá dentro da área. Quase na marca do pênalti, ele mete a mão no ombro do cara e puxa. E aí ergue os braços, lógico, né? O árbitro não dá nem falta, não dá amarelo. E o VAR não chama, meu irmão. Ó, foi pênalti. Volta lá e marca o pênalti. Não chama. Então é muito complicado, é difícil realmente. É um trem, viu, gente? Ou, vocês viram a defesa que o Rangel fez contra o Flamengo? Aí alguns comentaristas falando que ele não defendeu, não. Que foi o Pedro que perdeu o gol. Vê esse lance aqui, Big Joe. A gente não pode mostrar, mas vê ele aqui. O cara cruza, o Pedro tá na cara do gol. Ele bate alta. Você vai ver melhor o lance. Ele bate alta tirando o goleiro. O goleiro voa que nem gato, velho. Ele não perdeu. Olha a defesa.
3: Nossa, se os comentaristas não viram isso.
2: E cara a cara, 1 metro de distância. O Pedro dentro da pequena área, ali perto do gol. Ele bate e o goleiro pula que nem gato.
3: Que nem
2: e
3: gato,
2: faz
3: véio.
2: A defesa com a mão esquerda, mas muito rápido ele bate forte.
3: Que nem
2: é
3: ele
2: indefensável
3: acreditou.
2: Essa bola. Nem o goleiro acreditou que defendeu, nem o Pedro, cara. E ele defende Nossa. Tanto que a bola vai pro outro lado, vai nas costas dele, cara.
3: É, não, mas na imagem principal
2: Olha
3: dá
2: aí.
3: Pra ver que ela desvia, porque ela vai reto e desvia. Quer ver na imagem
2: Olha
3: principal?
2: Aí.
3: Dá pra ver. Aí, ó, na imagem principal dá pra ver que ela ia na direção do gol. Ia ser um gol, muito gol, viu?
2: Nossa, muito gol. Aí o goleiro bate a mão, subindo a mão assim, ela vai lá pra trás do goleiro,
3: Nossa.
2: Volta. Cara, que defesa, Rangel. Milagre.
3: Bola quase impossível.
2: Milagre, milagre. Cara a cara, velho. Que defesa.
3: Acho que é bom rodar já, né? Porque tem bastante coisa.
2: Rodar o comercial?
3: É, porque
2: falta 10
3: já. Vamos
2: rodar de novo. Vamos agradecer que nós demoramos para ir pro primeiro.
3: É.
2: Já deu o segundo já. E na volta do intervalo, a gente fala mais para vocês. O Hélio tá rachando o bico lá. Sai daí não, que a gente volta já.
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6: Já estamos de volta hoje, segunda-feira, dia 7 de setembro. Olha, gente, tem uma pré-lista aí da convocação da seleção brasileira. Só que essa pré-lista engana muito, né? O que a gente tem esperança é que o Ancelotti coloque os jovens, né? Alguma molecada diferente que não chame Rafinha, Paquetá e esse monte de gente, que absurdo aí, Marquinhos, que nesses amistosos até esse ano, ano que vem, daqui 2 anos, que ele experimente alguns times diferentes, que ele coloque jovens goleiros, né, pra jogar. Tem aquele menino do Flamengo, Neguete lá, alguma coisa assim, Ninete, muito bom. Tem o menino do Curitiba, sensacional. Tem o que foi embora do Palmeiras pro Porto, se não me engano, pro Sporting de Portugal, que o Marcos Furini falava dele. Falando em Marcos Furini, ô Marcos, parabéns, Deus abençoe. Aniversário do Marcos ontem, da Regina. Foram lá ver os filhotes sempre vêm. E dessa vez eles foram pra lá. Deus abençoe vocês grandemente. Deus te abençoe grandemente. Marcos, saúde, saúde, saúde. Vai, Verdão! Vai, Palmeiras! Abraço, Marco Furini! E aí, gente, a gente espera, tem muitos jovens. Tem o Igor Serrote na lateral direita, tem uma molecada aí, que é essa molecada que tem que jogar daqui 4 anos. O Silas, ex-São Paulo, né, que hoje é comentarista, em uma roda da Sport TV lá na Argentina, falou: o Brasil nunca mais vai ganhar uma Copa se continuar desse jeito. Sabe por quê? Porque na seleção não dá chance pra molecada. Não dá chance pros moleque novo jogar, mas desde o gol tem que ser uma seleção completamente renovada. Enquanto for patrocinador que define quem vai jogar na seleção, é o que a gente viu, cara, nessa Copa do Mundo. Uma seleção fraca, uma seleção ruim, uma seleção que não teve tempo de treinar, não tinha tática de jogo, que ganhou na raça do Japão. E uma seleção não pode ganhar na raça, tem que ganhar no futebol. No Japão ganhou na raça. E na Noruega, contra a Noruega, não existiu. O Brasil não existiu. O Brasil acovardou. Como acovardou contra a Argentina na Copa América. Que o Rafinha falou que isso, que aquilo, levou até tapa na cara dentro do jogo.
7: Foi... Sabe o que eu vejo,
6: cara,
7: no Brasil?
6: Se não tiver renovação, se não colocar a molecada que hoje está com 18, 19, 20 anos, João, para jogar na próxima Copa do Mundo, vai estar com 24, 25, 23, o Brasil nunca mais ganha.
7: Eu vejo o Brasil numa situação muito parecida com a França, em partes, que poderia ser muito parecida com a França. França vem numa dinastia, né? Então, esse ano era cotada para ser campeão, 22 era cotada para ser campeã, 18 foi campeã. E vai continuar sendo, porque tem uma seleção muito forte baseada em uma coisa. Em 98, a França foi campeã. 98, a França foi campeã, né? 98, não tô louco.
6: 98 foi em cima do Brasil. O Brasil tinha sido 94, 98.
7: 96 foi a Itália.
6: Isso, 98 então, tá. Foi em cima do Brasil, se não me engano.
7: Então eu tô certo. 98, a França foi campeã. Tendo como base aquele saudosismo, caramba, nossa, né? E aí em 2018 eles tinham aquele, nossa, já fazem 10 anos. Não, já fazem 20 anos. 20 anos, eu tô fazendo conta certa, né?
6: 18.
7: Faziam 20 anos. 2018 faziam 20 anos, 20 de 98. Anos.
6: Isso.
7: Já fazem 20 anos da nossa última Copa do Mundo. E temos uma geração totalmente renovada. Não sobrou um daquela geração. E aí, como que a gente fica? eles deram espaço pra molecada. 2018, Kanté era moleque, Pogba era moleque, Mbappé era moleque, Dembélé era moleque. Aquela seleção inteira era uma seleção de criança. No gol você tinha o Lohri, esqueci o nome dele, mas o goleiro da época,
6: mas
7: acho que era Lohri da França.
6: Mas você tem que pôr esses moleques pra jogar uma Copa, pra pegar corpo pra outra.
7: Era uma seleção muito jovem, era uma seleção de molecada, era uma seleção que funcionava. E aí o Brasil tentou, tanto que o Brasil entrou com uma seleção muito nova, tanto que tivemos o jogador mais novo da seleção brasileira, batendo recordes e recordes, mas ao mesmo tempo não era uma seleção nova porque as lideranças não estavam na mão da molecada. A molecada tem que ser líder. Ali em 2018 a gente viu o Mbappé liderando dentro de campo e foi ali que começou o Mbappé ditador. Né, foi ali que a gente começou a perceber isso acontecendo. Porque ele se sentiu muito bem. O moleque foi o motorzinho daquela seleção francesa. E eles foram campeões em 2018. Passaram o carro na Croácia na final. Então, eu vejo o Brasil muito parecido com a França. Tendo nome, mas não usando. Enquanto isso a França usou. E agora tá na dinastia França. A gente vai ver a França sendo essa potência por um bom tempo.
6: Isso aí, ó, amanhã eu vou falar, porque hoje não deu tempo, da final do Brasileirão Sub-17 entre Vasco e Palmeiras. O exemplo que o João Paulo Sampaio, o cara que comanda a molecada, fez a molecada do Palmeiras fazer, que perdeu pro Vasco, viu, gente? Tá bom? Amanhã a gente fala, e amanhã eu vou falar do Mbappé também, do Vini Júnior, que ele deu uma resposta perfeita pro coisa. Acabou, Hélio? Deu nosso tempo aí? Então, muito obrigado pelo carinho da sua audiência. Valeu, Hélio De Pontes. Valeu, Big Joe. Até amanhã, se Deus quiser. E aquele abraço.
8: Um abraço a todos.
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A gente começa com essa linda canção.

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0: 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Continue conosco.

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